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0: aqui junto com você até as 10 na dona do primeiro lugar.
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0: Sim, se você mandou, tô por aqui até as 10 da noite na nossa GQFM, líder absoluto em audiência em toda a Bahia. 96, como é que você tá? Tudo tranquilo, tudo beleza? Por aqui, graças ao nosso bom Deus, tudo, né? Na santa paz do Senhor Jesus Cristo, hoje sexta-feira, 11 de setembro de 2026. Onde quer que você se encontre, ótima noite, tamo junto até as 10, lembrando que amanhã 6 da manhã tem café da manhã com o rei, o melhor da música, o

dói. Agora 9:21, 9:21 até as 10. Eu, Wellington Ferreira, tô aqui junto contigo. Daqui a pouquinho, não, amanhã, 6 da manhã, tem café da manhã com o Rei, né? E o Clube 89 continua.

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Centro pra você na sintonia. Uma ótima noite, ótima sexta-feira. Ou amanhã, 6 da manhã, tem café da manhã com o rei. E você não pode perder. 6 da manhã, encontro marcado aqui na melhor.

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0: Finalzinho do nosso encontro de hoje, toque 10, cavalo alado, a melhor em primeiro lugar, 9:54. Gente, ó, tô ficando por aqui amanhã, 6 da manhã, pontualmente, viu? É, nem pra mais, nem pra menos, amanhã, 6 da manhã, tô aqui no Café da Manhã com o Rei e você não pode perder, então bota o despertador pra tocar que amanhã, 6 da manhã, vai ter saudade, emoção, romantismo, tudo num programa só, no Café da Manhã com o Rei. Beijo no coração, amanhã eu tô aqui.
1: Me entreguei.
2: De que jeito?

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1: É, gente. Se um dia a sua mulher

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3: Menina do meu Brasil, bom dia, tô chegando, velho mais animado do rádio brasileiro. 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
4: Veio mais alegre do Brasil.
3: Tô chegando, tô chegando, tô chegando.
4: Veio Vadal com.
3: Sou eu, João, João.
4: Oi.
3: Bom dia. Começando mais um Forró Bodó. Hoje é sábado. Hoje é sábado, rapaz. Sabadão no seu rádio, Forró Bodó da Melhor. Hoje é sábado, hoje a gente vai até 6 horas da manhã. É, dia de sábado, são 2 horas de Forró Bodó da Melhor. Que maravilha, viu? Que maravilha. Obrigado pelo carinho da sua audiência. Você que desde cedo já tá ligado aí na Jequié FM, muito obrigado pelo carinho da audiência, viu? E hoje, sabadão, a gente, como sempre, traz muito forró, né? Piadas e, claro, como sempre, com aquele otimismo, com aquele atastral, com muita alegria no seu rádio. E que sempre eu digo, determine que este sábado será um dos melhores sábados da sua vida.
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3: Opa!
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3: Começando mais um Forró Bodó.
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querido rei do Baião, Luiz Gonzaga. Eu quero dizer para vocês que ele não morreu. Ele continua vivo em nossos corações.

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0: Tá valendo com ele, meu filho.
1: Veio rodar o cu.
0: Joel. Muito bom dia. Bom dia pra você, onde quiser que estejarem. Bom dia, onde quer que você esteja. Meus amigos padeiros. Meus amigos padeiros aí. Também os balconistas que trabalham na padaria também, né? Meus amigos feirantes, muito bom dia. Maravilha. Já anotou aí o zap? Já anotou o zap da produção do Forró Bodó? Esse zap aqui é direto, é uma linha direta com a produção do Forró Bodó, viu? É, pensou em mandar alô aqui na madrugada, pensou em mandar alô aqui no Forró Bodó, da melhor com o véio Vadalco? Esse é o número, viu? É DDD 73, pra você que tá fora aí da dizer que é, né? Você que tá aí em outro estado, né? E tá ouvindo pela internet. É o DDD 73, viu? É, mas todo mundo pode participar. Todo mundo pode participar do zap da produção do Forró Bodó. Que é o 998-71-74-45. 998-71-74-45. Mande aí o seu alô pra nós. Manda a sua mensagem de texto. Que nós vamos ter a maior alegria em te atender, meu querido.
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0: E a gente continua com muito mais forró. 4 horas, 7 minutos.

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0: Amiga, você já anotou aí o zap do Forró Bodó da Melhor, né? É esse zap. É o zap direto. É a linha direta com a produção do Forró Bodó da Melhor, viu? É, manda o seu alô, manda aí. Manda pra nós que a produção vai programar direitinho e na medida do possível a gente vai jogando aqui no Ale, viu? Será um prazer, será uma alegria enorme atender você. O número é o seguinte, é 998-71-7445. 998-71-7445, tá bom? Esse é o zap, é a linha direta com a produção do Forró Bodó da Melhor.
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1: o
0: oi.
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0: E a gente continua com muito mais Forró Bodó aqui na Melhor. 4:47, 4:47, bom dia!
2: Bom dia!

0: forró bordão da olha. Não sai daí não, viu? Vai coar o café? Vai coar o café? Daqui a pouquinho nós tá de volta com muito mais forró bordão da melhor. Mas fica de rádio ligado aí, hein?
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3: 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Tamo de volta com mais forró bodó da melhor. Obrigado, obrigado pela sua companhia, hein? Já vi que você é fiel mesmo, hein? Foi no banheiro, coou o café, continua ligado com nós, porque aqui é a dona do primeiro lugar. Muito mais prêmio, muito mais música, muito mais alegria e muito mais forró bodó, só aqui na melhor.
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0: Que maravilha, muito bom dia, como é que você tá, meu amigo, minha amiga, tá bem? Maravilha, viu? Espero que você esteja muito bem mesmo, né? Otimista, nada de tristeza, nada de decepção, né? Tem gente que tem até decepção amorosa, viu? É, você acha que decepção amorosa é ruim? Ah, meu amigo, é porque você nunca se engasgou com cuscuz, viu? E você se engasgasse com cuscuz, aí você ia ver que é muito mais ruim do que decepção amorosa. É, rapaz. Olha, gente, pessoal, tem participado aí do zap da produção do Forró Bodó da Melhor. A gente só tem que agradecer, viu? E a gente agora vai sortear, viu? A gente vai sortear. A cada 15 dias a gente vai dar um brinde diferente, né? Dentro de uma semana a gente vai sortear o Bom Beiju. Bom Beiju, né? Você gosta de beiju? Eu gosto de beiju. Beiju é uma maravilha, viu? E aí, na outra aí, dentro de uma semana o Bom Beiju, na outra semana a gente vai sortear uma camiseta criativa GQFM, né? Camiseta GQFM, camiseta criativa GQFM, uma camiseta lindríssima pra você que participa aqui do Forró Bodó da Melhor pelo zap, viu? Pelo zap. Agora você não se preocupe, se você mandar e você não for respondido na mesma hora, mas o seu nome já tá aqui com nós. O seu nome já fica registrado no zap do programa Forró Bodó da Melhor. Qual o número, velho Vandão? Qual o número do Forró Bodó da Melhor? O número do zap do Forró Bodó da Melhor, você vai deixar salvo aí no seu celular. É o 739-9871-7445. 9-9871-7445. Você vai mandar sua mensagem de áudio ou de texto, né? Ou escrevido ou falado. Você vai mandar sua mensagem. Se a gente não responder na mesma hora, no mesmo dia, mas já vai ficar gravada aqui, já vai ficar salvo o seu contato, a sua mensagem. E aí, depois a gente fala e no sorteio, claro, você vai estar no balaio, viu? A gente vai jogar o seu nome no balaio e você vai estar sempre concorrendo, né? Toda semana concorrendo a um brinde, né? Uma semana é o Bom Beiju, né? Tem um Bom Beiju aí de coco, tem um Bom Beiju zero açúcar, é aquele beiju que é uma maravilha. E na outra semana a gente sorteia também uma camiseta GQFM, camisetas criativas GQFM. É só você participar ali, tá beleza?
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0: Sorria, porque sorrir ainda é o melhor remédio para a tristeza. 5:07, 5:07, bom dia!
2: Bom dia!

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0: bordo da melhor todos os dias. Nós tá aqui já acordando você, né? Ou você que já tá acordado aí, ligadinho aqui na GQFM. Gente, o pessoal tem participado do forró bordo da melhor pelo zap aí, que é, deixa eu mandar um alô aqui, que é pro nosso amigo Cláudio. E o nosso Cláudio de Aramaia, né? Cláudio de Aramaia, a gente mandando aí o recadinho aqui no zap da GQE. Ele que gosta de ouvir aí Alcimar Monteiro. Ora, Cláudio, seu nome também tá no balaio, viu? Seu nome aqui tá no balaio pra você concorrer aí esses brindes, esse presente, né? É nada melhor do que a gente presentear quem tá sempre com a gente aí, que é os ouvintes da GQFM, né? E numa semana a gente sorteia o Bom Beiju, né? É, Bom Beiju maravilhoso, saboroso, que é maravilha, né? Tem de coco, tem de zero açúcar, é uma maravilha. Na outra semana a gente sorteia a camiseta criativa GQFM. Cláudio, seu nome tá no balaio, viu? E você, meu amigo ouvinte, pode mandar também a sua mensagem de texto, de áudio, né? Escrevido, falado. O número é o 998717445. 998717445. 998717445, né? Também quem tá sempre também ligadinho nós aí, também é o, como é que chama lá, dá o nome do rapaz aí, é o borracheiro lá, né? É Cláudio Borracheiro? Acho que também é Cláudio o nome dele, né? É o Arnaldo Borracheiro, é Cláudio Borracheiro. Não sei onde coloquei o papel aqui. Não sei onde eu coloquei o papel do cara.
1: Não sabe nem falar essa palavra.
0: Não, que palavra?
1: Não
0: é palavra.
1: Não
0: é palavra, né? Não, Zimito, não é palavra. É o nome do cabo que eu não sei onde eu coloquei o papel. Mas também tá no balaio, tá registrado aqui, né? Pessoal, sempre ligadinho com nós aí. Meu amigo, minha amiga, sorria, sorria, sorria, porque sorrir ainda é o melhor remédio pra tristeza, viu? Às vezes, eu sei que às vezes a gente tá rindo assim, feito besta por dentro, né? Por dentro assim, a gente tá rindo feito besta, mas lá dentro tem uma tristeza que só Deus sabe. Mas não ligue pra isso não, viu, amigo? Joga a tristeza de lado, levanta a cabeça e sorria pra mais um dia, meu querido.
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0: Esse dia seja um dos melhores dias da sua vida. 5:44, 5:44, bom dia.
3: Bom dia.

poesia da sua vida, sabadão, maravilha, bom sábado pra você, gente. Forró Bodó, tá, chegou ao final de mais um Forró Bodó da Melhor. A gente volta amanhã, se Deus quiser, continua aí na programação da GQFM com muito mais música, com muito mais alegria, com muito mais prêmios nesse seu final de semana. Amanhã, domingão, estamos aqui com mais um Forró Bodó da Melhor. Tchau, tchau, gente, vamos embora, bicuda.

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partir de agora aqui na nossa GQFM 89,7. Gente, eu confesso para vocês que eu fico torcendo pro sábado chegar para estar aqui junto com você, né, apresentando um dos programas mais gostosos de se ouvir no Rádio Baiano, que é o nosso Café da Manhã com o Rei, né? Já caminhando para os 23 anos de apresentação, eu sempre digo que o nosso Café da Manhã é o original, o tradicional. Então, a partir de agora até as 8 horas, eu, Wellington Ferreira, junto com você aqui na nossa GQFM 89,7. Sua participação valendo pelo 88461549. Você inclusive pode até mandar aquele áudio, né? Aquele áudio curtinho falando seu nome, o bairro onde você mora e desejando um bom dia para quem você quiser. Então, a partir de agora, aumente o volume do seu rádio, que eu tenho certeza que emoção e romantismo não vão faltar. 88461549, tá no ar o melhor programa, o original, o tradicional, que é o nosso Café da Manhã com o Rei, até as 8 horas. Eu, Wellington Ferreira, tô aqui te fazendo essa gostosa companhia. Aproveitar e já mandando bom dia para você, né, que tá aí deitadinho, deitadinha, curtindo o nosso Café da Manhã. Você, vigilante, tá aí trabalhando, né? Nem dormiu ainda, claro, trabalhando. E a você que tá chegando no trabalho agora, o nosso bom dia, todos os frentistas, né, dos postos de combustíveis em toda a região, a você dos hotéis e motéis da nossa cidade, a você policial militar que também tá aí na ativa, não para 24 horas, já começa o dia ouvindo o nosso Café da Manhã, aos amigos do 8º GBM, Guarda Municipal, você feirante que já tá de pé nessa manhã de sábado, bom dia, e a você onde quer que se encontre, o nosso bom dia. Aumente o volume do rádio porque tá no ar o nosso Café da Manhã com o Rei, o original, o tradicional, só aqui na

até às 8 horas. Tem um café da manhã com o Rei, líder absoluto em audiência. E o Van Lima tá na sintonia. Valeu, e o Van Lima lá na Cidade Nova. Abraço também pro Bigode lá no Joaquim Romão, né, Bigode? Também não perde o café da manhã com o Rei, grande Bigode, né? Seu Osvaldo das Bananas Cairos. Valeu, seu Osvaldo. Abraço, bom dia. Formiga Chaveiro, rapaz. Esse todos os sábados, sempre ligado no nosso café da manhã com o Rei, né, Formiga? Um abraço. Grande Formigão Chaveiro. Pereirinha do Requeijão também tá na sintonia. Vânia lá na feirinha do Joaquim Romão, a Dalila, a Dom Samara, né? O grande Luiz do Lance, o Arthur, o Gil do Restaurante, Joana, Paulão da Melancia, Zé do Carrinho. Ô Zé, tudo bom, meu irmão? Bom dia, né? O grande Tota Lanches, Bigode da Cebola. E aí, Bigode? Tudo bem? Como é que tá aí? Amanhã tem feirinha do Joaquim Romão. A turma já tá lá hoje trabalhando na feirinha do Joaquim Romão. Aquele abraço. Obrigado pelo carinho, tá? Sempre curtindo a gente. Joaquim da Mercearia 2 de Julho, grande figura lá no loteamento Sol Nascente. Cadê o pirulito de Bernardinho, hein, Joaquim? Eite, ó o pirulito. Bom dia. Turma do Café Paquera, impossível resistir. Já tomou seu café paquera hoje? Tem que ter, né? Tem que ter o cafezinho paquera. Meu amigo João Novaes lá da Ultra Gás G, que é. Bom dia, João. Grande figura. Lucas, João, a turma aí da Ultra Gás G, que é. 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Do fundo do Caíque ali tem feirão Silvanil. 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Bom dia. 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Ô, Júnior, bom dia. 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Joab tá lá curtindo a gente. 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Bom dia. 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Um abraço a toda a turma aí, sempre ouvindo o nosso Café da Manhã com o Rei. Para você não perder a hora, 6:24, lembrando que às 7 horas vamos dar aquela paradinha pro horário eleitoral gratuito e na sequência vamos voltar trazendo mais Café da Manhã com o Rei. Taxistas de Jaguaquara, passei lá agora, ali no Largo da Catedral de Santo Antônio. Os taxistas, todo mundo ouvindo a gente. Grande João, João Flamenguista, João Pessoas de Pinho, João do Caminhão, é. Abraço. Renatinho do táxi também, um abraço à turma aí de Jaguaquara. Bom dia, bom sábado. Vamos de

música produzida, feita com a parceria, né? Do Erasmo Carlos, do saudoso Erasmo Carlos e Roberto Carlos. Essa música, ela transforma sentimentos comuns em confissões sinceras, como fica evidente no verso que fala assim, ó: eu pensei que pudesse ficar sem você, mas não posso. Já pensou? Eu pensei que pudesse ficar sem você, mas não posso. Essa letra dessa música, ela também destaca o verdadeiro aprendizado no amor, né? O aprendizado no amor não está na experiência, mas na entrega e na simplicidade. Essa música, ela é linda. O pedido repetido, não se afaste de mim, expressa o medo da solidão e a necessidade de proximidade. Sentimentos que se intensificam com a ausência do amor, do ser amado. Coisa boa. Essa daí é composta pela dupla Roberto Carlos e Erasmo Carlos. Eu me lembro que em uma entrevista do Roberto Carlos, ele falou ao Jô Soares que ele gostava de compor sempre durante a madrugada. E o Jô perguntou: mas como, Roberto, você compõe com o Erasmo durante a madrugada? Você de casa e ele da casa dele? Como é que é? O Roberto falou: não, em casa eu tomo café logo às 7 horas da noite, tomo café, dou uma cochilada, acordo às 10, 11 horas da noite, quando eu acordo o Erasmo chega na minha casa e aí a gente senta na sala da casa e vai compor até amanhecer o dia. Imagine, Erasmo Carlos e o Roberto Carlos

toda madrugada compondo, né? Essas composições, como essa canção aí, Não Se Afaste de Mim, pode ser que saiu também durante uma dessas madrugadas do Roberto Carlos e do Erasmo Carlos. Dupla de sucesso. 6:35, deixa eu ir para o intervalo comercial, daqui a pouquinho vamos dar uma paradinha para o horário eleitoral gratuito. Meu amigo Paulo, eletricista, tá ouvindo a gente, é o cafezinho paquera aí, Paulo, já mandou a foto do café aqui, fazendo café paquera, né, Paulo, um abraço, valeu, obrigado pelo carinho aí. Rubens, também tá na sintonia, grande Rubens, é o pedreiro apaixonado, é Nino Chaveiro, um abraço, meu irmão, valeu. É, grande Lula do Caldo de Cana também tá na sintonia. Rock lá do Surucucu, lá em Tiro Sul, valeu Rock, um abraço também pra Ramon e a Silvânia no Mandacaru, tá ouvindo a gente. Sueli, grande Sueli, bom dia Sueli, Deus abençoe, obrigado pela sintonia. Dinha da Pedreira tá na sintonia, né? Renatinho do Táxi, falei de você agora há pouco, viu, Renatinho, um abraço. Daqui a pouquinho tem um áudio da turma aí do WhatsApp. Amanhã, quer dizer, hoje tem o Super Feirão Silvani lá no Jequezinho, viu? Daqui a pouquinho Ivanildo vai falar do Super Feirão Silvani lá no Jequezinho, fundo do Caí, que você não pode perder. Deixa eu ir tomar um café paquera, fazer igual o Paulo eletricista, que já tá tomando seu café paquera, e eu volto já. Segura aí.

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0: Primeiro lugar, e aí, tá curtindo o nosso café da manhã com o Rei, líder absoluto em audiência, ó, sem perder tempo, nós já vamos para as mensagens do WhatsApp, tá? Um abraço especial para o Fanor, lá da Casa do Shark, valeu Fanor, bom dia para você, meu amigo Gina, lá de Santa Clara, e aí, amigão, como é que você tá, tudo bem, Gina? Um abraço para você e toda a turma aí de Santa Clara, sempre na sintonia. Vamos começar os nossos áudios aqui, né? Tem muita gente participando do Café da Manhã com o Rei. Oh, coisa boa. Fala aí, Edilson Bozó.
1: Bom dia, Wellington Ferreira, que é de Boa Nova, Edilson Bozó.
0: Bom dia.
1: Ligado da 89,7. Tô aqui para ouvir uma música de Roberto Carlos, Amor Sem Limite. Eu agradeço a todos os ouvintes que curtem essa rádio. Os ouvintes aí de Kiev, da família Lima, família de Manuel Aleixo, e os amigos na região de Boa Nova. E por aqui, viu? A música é com o Rei, Amor Sem Limite.
2: Bom dia, meu amigo Wellington Ferreira. Eu dei um bom dia, cheio de saúde e paz pra você. Todos ouvindo esse programa de audiência. Café da manhã com Roberto Carlos, Nengo da Charanga, o popular Nengo.
0: Fala, Nengo da Charanga.
2: É um cravejado, viu? É critério na boca. Eu gostaria de ouvir a música aí. É Jesus Cristo, estou aqui. Dedicar pra todos meus amigos. Dedicar pra João Brunquinha, meu amigo Gilmarzinho da Embasa, que tá aniversariando, e todos ouvindo esse programa ali de audiência. Valeu, Wellington Ferreira, tamo junto e misturado, meu irmão. Bom final de semana, cheio de saúde e paz. Tamo junto, Nengo da Charanga, é nóis.
3: Bom dia, Ferreira, eu quero mandar um alô para meu esposo, Mar Marlene, a minha vizinha, que foi a você.
0: Minha amiga Gorete!
3: Passa para mim, até a bolsa, do Reino Laura. E bom dia, Nossa Senhora do Conselho.
0: Valeu, Gorete, um abraço para você, minha amiga, bom dia, viu, Gorete?
4: Bom dia, Wellington Ferreira, eu sou ouvinte aqui do seu programa, moro em Maracás, mas sou conhecido aqui em Maracás por Cravalândia. Eu sou de lá, de Cravalândia, mas moro em Maracás. Queria ouvir a música aí de Roberto Carlos, Lady Laura. E bom dia para você e muita saúde para todos vocês aí. Obrigado e seu programa é nota 10. Todos sábados, 11 cedo, fico ligado no seu programa.
0: Valeu, Cravolândia, lá em Maracás, turma boa de Maracás, Cravolândia, olha o nome dele, conhecido como Cravolândia, lá em Maracás.
5: Bom dia, Edson Ferreira, bom dia, meu irmão, bom dia. Alô, Edson Ferreira, quem fala aqui é Amaral da Gráfica, que agora é moto táxi e delivery. Edson Ferreira, manda um bom dia ao nosso amigo Léo, Léo aí do Coim, Léo do Pastel, que trabalha aí com o Noel do Pastel, tá todo mundo aí na escuta, hein, Edson? Coim, todo mundo só escuta o Edson Ferreira. Valeu, Edson, um alô, um bom dia pra Amaral da Gráfica, ligou.
0: Grande Chegou, Amaral, valeu, valeu Amaral, bom dia, bom dia, meu querido.
5: Léo do Pastel já tá lá escutando, viu? Lá no Coim, lá em Noel, fazendo aquele pastelzinho, ó.
6: Bom dia, bom dia, bom dia, Wellington Ferreira. Que Deus abençoe o seu dia, Wellington. Que Deus abençoe a sua tarde, Wellington Ferreira. Tudo de bom com você? Ô, Wellington, aquela música de Roberto Carlos, Luz que me ilumina o caminho e me ajuda a seguir.
0: Pronto, é o Anselmo.
7: Wellington Ferreira, para aí.
0: Falo sim.
7: Eu sou a Maralina, gostaria de escutar a música hoje, um ótimo sábado aí pra nós, né, primeiramente, com a presença de Jesus pra nós. E queria ouvir a voz, se desse tempo, você colocar pra mim, escutar a música do Roberto Carlos, A Guerra dos Meninos.
0: Pronto, minha amiga, toco já já, viu? É, já já eu toco.
8: Bom dia, Wellington, é Leide do Limoeiro, mandar um bom dia
0: Leide
8: pra minha filha, Núbia, Monira, meu genro John, minha cunhada Sil aí da Feijoada, na rua Garibaldo Ribeiro, pra minhas irmãs Maria Adélia, Maricélia, meu irmão Walter, meu esposo Bier, pra toda a galera do Limoeiro.
0: Valeu, Limoeiro, um abraço, Limoeiro.
9: Bom dia, meu amigo Ferreirinha, bom dia pessoal, gente vida, seu esposo Natalinho, sua irmã Carminha, minha amiga Eva, e pra todos os ouvintes da GTFM, meu bom dia e bom final de semana a todos nós. Valeu, Ferreirinha, aqui é só ouvinte, Cláudia Bastante.
0: Valeu, Cláudia Betânia, um abraço pra você, minha amiga, bom dia, Cláudia Betânia, um abraço também pro grande Yuri, já já eu toco sua música, viu, Yuri?

0: 90, o Roberto Carlos decidiu homenagear as pessoas que usam óculos.
1: Chique e
0: o
1: óculos FM.
0: É o charme, não é verdade? É o charme. 6h55. Pode continuar mandando sua mensagem aí, daqui a pouquinho, né, a gente vai voltar depois do horário eleitoral gratuito e tá trazendo todos os bons dias, botando todos os áudios da turma aí, tá bom? Bom dia, Wellington, pede pra Embasa soltar água no Bom Sossego, tem dias sem cair água. Ih, rapaz, como é que pode, hein, uma barragem tão grande igual essa nossa, faltar água no Bom Sossego? Não pode, nem no Bom Sossego, nem local algum em Jequié. Um abraço pra turma aí, obrigado pelo carinho. Ivanildo Silvani, tudo bem? Bom dia.
2: Bom dia, bom dia, bom dia.
0: Como é que você tá? Tudo tranquilo?
2: Nossa, revigorado, só mais um dia paz. De vida. Só agradecer.
0: Com certeza, e hoje sábado, né? 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
2: 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E tem alô para você, né? É, pra você, dona Tânia tá nos escutando. Seu Oswaldo acordou cedinho, ligou os rádios tudinho de dentro de casa. Isabela Maia também tá na escuta. Da nossa equipe, tenho certeza, Djalma. Tem a Cris, nossa gerente, também te escuta. A Lúcia escuta essa daí. Pode dar a carteirinha do fã-clube, viu, Wellington?
0: Gente, Lúcia, boa.
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0: Boa!
2: 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Pois é. Então, tá chegando a hora, né? Do horário comercial.
0: Verdade, na paradinha agora.
2: Essa paradinha aí agora.
0: Mas daqui a pouquinho a gente volta, tá bom?
2: Valeu,
0: Evanildo! Cadê o Oswaldo? Ah, Oswaldo.
2: Como é que é?
0: Oswaldo, vem pra cá, Evanildo. Horas 59 minutos, gente. Meu horário eleitoral gratuito. Mandar um abraço ao grande João Novaes aí da Ultra Gás Jequié. Valeu, João Novaes. Um abraço pra você. Obrigado pelo carinho, viu, João? A você e toda a turma aí da Ultra Gás Jequié. Quem também tá ouvindo a gente é a turma lá do Colégio Bem Miquel. Um abraço, seu Dinho aí, que é ouvinte assíduo do nosso Café da Manhã com o Rei. Tá bom? Obrigado pelo carinho a todos aí. 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Vamos ao horário eleitoral gratuito, eu volto já.

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especiais do Café Paquera. Café Paquera tá presente na Bahia inteira, viu, Dalvinho? Bahia inteira tem Café Paquera. Um abraço aí a todos aí do Café Paquera, o Dalvinho, toda a equipe. Obrigado pela sintonia. Coco lá da São Paulo fecha. Amigo, bom dia, amigo. É o grande Coco, rapaz. A equipe da São Paulo Fashion tá aí curtindo a gente. Um abraço, obrigado pela audiência. Tamo junto, meu Coco. Valeu, valeu, valeu. Turma lá da Madeireira Lima, cadê Júnior? Ô, Júnior. Esse Júnior é uma figura. Júnior, segunda-feira eu tô aí pra lhe ver, viu, Júnior? Segunda-feira eu vou aí, viu, Júnior? Tô com saudade de você, Júnior. Um abraço. Dona Sofia, o Epifânio, Coroné, toda a equipe aí da Madeireira Lima, aquele abraço. Rony da Coelmo, bonitão, bom dia, bonitão. Tudo bom, Rony? Um abraço pra você. O Rony, sabe quem tá acordando agora? É o meu amigo Boi Velho, rapaz. Acordando agora, Rony. Diz que hoje ele acorda cedo, mas de segunda a sexta só acorda às 11 da manhã. Brincadeira, Rony? Um abraço aí pro Boi, pra Ângela, né? Tão aí ouvindo a gente. Quem não acordou ainda, viu, Rony? Foi o Jairo lá do Lava Rápido Estética Sol. É, o Jairo ainda não deu sinal de vida por aqui não, rapaz. Ô Jairo, bom dia, Jairo. 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Fundos da Lojas Americanas, pra você dar um grau no seu veículo. Já, já o Jairo manda aquele bom dia dele, viu? Já, aí, ó. Foi eu falar, ele mandou aqui. Ele tá nativa, tá dormindo não, bonitão, ele tá nativa lá, viu? Ô Jairo, tu lembra o nome do rapaz lá da loja, Jairo? Ali da Félix Gaspartes, que é ouvinte assíduo do nosso programa lá. Um abraço, viu, Jairo? Obrigado pelo carinho. A você e a equipe aí do Lava Rápido Estética Só, essa equipe show de bola, compromissada em levar qualidade pro cliente, viu? É, grande Jaica, o Piripá. Ei, Jaica, cadê seu Osvaldo, Jaica? Jaica é gente boa. O Jaica vai rolar um limãozinho daquele pra tomar um pitu. Pitu com limão, Jaica. Jaica, sabe quem tá chorando de saudade de mim? É o Beto, lá da distribuidora Souza. Sábado passado eu não fui lá, viu, Jaica? Diz que o Beto deu até febre, foi parar na UPA de saudade. Ei, Jesus. Leandro Scott tá na sintonia também. Bom dia, Leandro Scott. Bom dia, bom dia. Obrigado pelo carinho. Deixa eu ir ali tomar um café paquera. 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O João Novaes, gente boa, rapaz. João Novaes tá lá, não perde não. 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Já já eu volto. 7:35. Hoje também tem ponto de vista. Segura aí.

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0: perder tempo, vou no WhatsApp, meu amigo Lula do Caldo de Cana. Grande Lula, bom dia Lula, tudo bem? Um abraço pra você, meu irmão, obrigado pela audiência aí, sempre na sintonia. Olha o Fanô, Fanô tá na área, fala Fanô!
1: Meu amigo Hélio Ferreira, quem tá falando é Fanô, passando esse áudio pra desejar a todos um sábado abençoado, hein? Não, alô pros meus amigos aí, meu amigo Luiz do Feijão, rapaz, conhecido mais como Luiz Camarão. Tá ali, ué, tiver aí, tá aqui onde aposenta, estamos aí.
0: Vixe.
1: Não, alô pro meu irmão Luiz Menezes aqui, meu amigo Ivanildo da Silvaninha, Ivanildo, meu irmão, tudo de bom pra tu. E a todos que tá ouvindo o programa aí, viu, meu irmão, que Deus abençoa, o café da manhã, com quase 30 anos, viu? Quero deixar um recadinho aqui pra esse povo. Se quiser ter alguma coisa na vida, lute, meu irmão, que as coisas não vêm de graça não, você apega muito com Deus e faz tua parte. Deus abençoa, Hélio Ferreira.
0: Valeu, grande Fanô! Um abraço, Fanô, tem áudio aí, solta.
2: Bom dia, Wellington, é Lady do Limoeiro. Gostaria de ouvir aquela música de Roberto Carlos, Lady Laura. Eu ofereço pra minha filha Núbia, Monira,
0: toquei
2: minha cunhada Sil, meu genro John, na rua Garibaldo Ribeiro, e pra Gil, seu Alfredo, Jamile, na rua Professora Virgínia, e toda a galera do Limoeiro.
0: Tá bom, turma do Limoeiro, um abraço.
3: Bom dia, Wellington Ferreira.
0: Bom dia.
3: Tá, no café da manhã com o rei. Gostaria de mandar um abraço especial pra minha prima Anne da Real Calçados. Um abração pra toda a turma do Pulso Manuel Antônio, meu pai de Naldo Teixeira, minha mãe de Janeiro, meu sobrinho Davi e toda a galera mototaxista do Pulso Manuel Antônio. E gostaria de ouvir em Mulher de 40. Valeu!
0: Valeu!
3: Um abraço e Deus abençoe a nossa nação. Valeu, Hélio!
0: Valeu, meu querido! Valeu, Djalma Teixeira em São Paulo!
4: Bom dia, Hélio!
0: Bom dia!
4: Que Deus abençoe o teu dia! Eu sou a Gia, aqui da Pampulha Sampaio, e desejo pra você um ótimo sábado. E gostaria também de parabenizar meu esposo, José Pereira dos Santos, tá completando mais um ano de vida hoje. Pedir a Deus que dê muitos e muitos anos de vida pra ele, né? Pra alegria dele e pra nossa alegria. E gostaria, se possível, ouvir a música, é o grande amor da minha vida. Eu ofereço especialmente pra ele.
0: Valeu, Genália! Um abraço! Nino Santos, o fenômeno tá na sintonia. Valeu, Nino Santos. Essa música é bonita, viu? Será que dá tempo tocar ela aqui? Nosso tempo tá bem curtinho, né? Mas eu vou tocar porque é aniversário do seu esposo. Vou priorizar o seu pedido, porque aqui o ouvinte, né? Não, nessa aqui não, nessa aqui não. Peraí, o grande amor da minha vida. Deixa eu ver aqui, nessa não. Calma, peraí, o grande amor da minha vida é essa aqui, ó. É essa aqui, minha amiga. Parabéns pra ele, viu? Valeu, tamo junto. 7:48, bom dia.

0: Primeiro lugar, já quase no finalzinho, faltando 3 minutos para as 8 da manhã. 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
1: 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Um alô especial pro Bira do Saque, o Lula do Caldo de Cana, que deve estar nos escutando lá na feirinha do Joaquim Romão. O Fanô já mandou aquele alô aí todo especial. E pra Edinho e os mototáxis ali da Praça da Bandeira, amigo.
0: É os taxistas também. Turma lá, toda a turma lá curtindo a gente, né?
1: Com certeza.
0: Ó, deixa eu botar esse áudio aqui, Vanildo, antes
1: da gente ir
0: embora, que a equipe tá aqui já do ponto de vista. Já estão ali se preparando. É o grande Jairo do Lava Rápido Estética Sol. Fala aí, Jairo.
2: Bom dia, Maicon Ferreira. Bom dia, gente. Meu Edinho, cheguei já na ponta das pontas, viu? Mas tô aqui. 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Um bom final de semana, um bom sábado a todos. Valeu, Edinho. Como sempre, seu programa daquele jeito. Só as top das top.
0: Valeu, Jairo. Valeu, Jairo. Um abraço pra você, Ivanildo. Vamos embora?
1: Vamos nessa. Um alô pra Tiago e o barbeiro dele. Tá cuidando da barbicha, Tiago Froes.
0: Grande Tiago. Um abraço, viu, Tiago? Obrigado pelo carinho a você também, viu? Toda a turma aí, valeu, Tiagão, tamo junto. 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Ivanildo, um abraço, até o próximo sábado, viu?
1: Um abraço, até sábado.
0: Vamos lá pro Feirão Silvani agora. 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Vem aí Lucas França, Verivaldo Santana e o Márcio Rafael. Ó, que trio, rapaz.
1: O trio da esperança.
0: Rapaz. Quem é o Márcio?
3: Edinho dava um voto aqui?
0: Do.
3: Tá vendo?
0: É diferente, hein?
3: Pode botar nas próximas aí, ó.
0: Eu quero saber o seguinte, por que você não tá usando a farda?
3: Eu?
0: É, você.
3: Me avisar.
1: É. Passa no departamento de recursos humanos hoje pra receber a advertência.
0: Lucas, é o patrão, Lucas, você?
4: Não, porque ele tem sabão em pó lá.
0: Ah, vocês só deram uma camisa a ele? Só deram uma camisa. Aí tá suja, tem que dar duas, pelo menos, né? Uma fica se lavando na semana e a outra usa.
3: Quando uma tiver lavando, a outra tá usando.
0: Com certeza. Gente, vou nessa, vem aí, Verivaldo Santana, Lucas França e o Ponto de Vista, Márcio Rafaeli, né? Não posso esquecer dele, do Márcio Rafaeli. Claro que não! Vou-me embora, mas volto às 10 horas no pedágio 89. Vamos nessa, Ivanildo? Vai ter o Mocofato hoje, né? Vai me abandonar. Mais uma vez, é isso mesmo. Acabou o amor, né? Vai ser aonde esse Mocofato?
1: Mas estão dizendo que vai ser lá em Diranva Veículos.
0: Ah, pois é, me abandonou. Mais um ano. Tchau, mais uma semana, na verdade. Tchau, gente, um beijo. Valeu, Cida. Tô indo embora. 10 horas eu volto.

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8:12. Olá, tudo bem? Ótimo final de semana pra você, mais um sábado, hoje, dia 12 de setembro de 2026, está no ar mais uma edição do Ponto de Vista. Quem ouve o Ponto de Vista sabe mais, quem ouve o Ponto de Vista é inteligente.

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0: 8:14. Hoje, dia 12 de setembro de 2026. O Ponto de Vista já está no ar, sempre com temas atuais. E hoje você também vai ouvir mais um tema atual aqui no Ponto de Vista. Hoje é dia 12 de setembro, é dia da Seresta, dia da América Latina e dia nacional da recreação. Doutor Verivaldo Santana, estamos vivendo o inverno brasileiro ainda, nos preparando para a chegada da prima mais famosa do mundo, a nossa querida prima Vera. Vai chegar ainda no mês de setembro. Estou sentindo em você, doutor Verivaldo Santana, um visual diferente. Você, como diz por aí, rapou a cabeça, foi, doutor Verivaldo?
1: Exato, né? Quando quando as bases aeroportuárias começam, né, a aparecer muitas palhas, então a gente uniformiza, né?
0: Entendi, doutor Verivaldo.
2: Tira o nosso cabeça de ouro.
0: Então, rapou a cabeça. Então, você ouvinte, ficou curioso, querendo conhecer aí o novo visual do doutor Verivaldo Santana, acesse agora canal GQF FM no YouTube. E de verdade, aqui num Ponto de Vista, a gente tem um verdadeiro equilíbrio. O Lucas França aqui no meio da bancada, com a cabeça toda branca. De um lado, Verivaldo totalmente careca, e do outro lado, um cabeludo. Doutor Márcio Rafael, bom dia, cabeludo do Ponto de Vista.
2: Bom dia, Lucas França, bom dia, Vera e Xandão, bom dia a todos os ouvintes. Lucas, permita, peço vênia já para poder mandar um bom dia especial para doutor Bruno Torres, esse homem de um coração extraordinário e que é nosso ouvinte assíduo. Então, Brunão, grande abraço, meu irmão, que Deus te abençoe. E também para o nosso veinho, eu acredito que todos conheçam, Fabrício Cafezeiro. É que nem você, Lucas, cabelinho todo grisalho, rapaz, veinho. Mas é o veinho do nosso grupo.
0: Entendi.
2: E que é irmão. Então a você, Fal, um grande abraço e que papai do céu continue abençoando, viu?
0: Isso.
2: É com você, Lucas França.
0: Se fosse pra você chamar eu e doutor Verivaldo também de uma maneira carinhosa, igual você chama o Fal, você chamaria doutor Verivaldo como?
2: Vera e Xandão.
0: Isso. E Lucas França, você chamaria como?
2: Veinho da lancha.
0: Não, não se compara igual o Val, né? Ele sentiu na voz dele.
2: Veinho da lancha, que é o velho da lancha, da cabeça branca. Tá. Você é o nosso veinho, né?
0: Tá bom, Marcinho. Vamos ao tema de hoje.
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0: Sempre com temas atuais, e o tema do Ponto de Vista de hoje é sobre o mercado automotivo brasileiro. Isso mesmo. O mercado automotivo brasileiro que está mudando, e talvez mais rápido do que muita gente imaginava. Quem entra hoje em uma concessionária ou em uma loja de veículos já encontra uma realidade diferente. Que realidade é essa? Novas marcas, principalmente marcas chinesas, ganharam espaço. Os carros híbridos estão cada vez mais presentes e os veículos elétricos começam a fazer parte da rotina de muitos consumidores. A gente já percebe aqui nas ruas de nossa cidade vários carros elétricos, mas essa transformação, ouvinte, vai muito além de trocar um carro a combustão por um carro elétrico. Estamos falando de tecnologia, preço, economia, manutenção, infraestrutura e principalmente de uma mudança no comportamento de quem compra um automóvel. Os carros chineses vieram para disputar espaço com marcas que durante décadas dominaram o mercado brasileiro. E os elétricos fazem uma pergunta, trazem aí uma pergunta inevitável. Estamos realmente entrando em uma nova era do automóvel? E para quem trabalha no setor, o desafio é ainda maior. Como o mercado de veículos está se preparando para essa nova realidade? E o consumidor, hein? Está pronto? As empresas estão preparadas? É sobre tudo isso que o Ponto de Vista conversa hoje e traz você também que está aí no seu carro, você taxista, você motorista de aplicativo, você passando aqui pela BR-116 em Jequié, também fique à vontade para você participar com a gente. É muito importante também a sua opinião. Carros chineses, carros elétricos, o futuro do mercado automotivo já chegou? Queremos saber sua opinião também, aí mande sua mensagem, mande seu áudio e vamos, todo mundo que participar hoje aqui do Ponto de Vista vai concorrer a um carro, opa, um carro de brinquedo, né? Um carrinho de controle remoto, pode ser, né, doutor Verivaldo?
1: Pode. Doutor Márcio já ficou alegre porque o cartão que vai ser usado é o dele.
0: Isso, muito bem. Sem limite. Isso mesmo. Então, todo mundo que participar hoje vai concorrer, ainda um carro elétrico não, mas um vale compra de R$50 da Casa das Especiarias e camiseta da Criativo Camisetas, tá bom? Então todo mundo que mandar áudio a partir de agora vai concorrer a esses prêmios. É, estamos aqui aguardando o nosso querido amigo Júnior da Marcos Veículos, né? É, para ajudar a gente a entender essa transformação, né? Para conversar com a gente aí, ele que vive de perto os caminhos desse novo mercado. É, o nosso querido Júnior da Marcos Veículos está a caminho já. Estamos aqui aguardando ele para participar com a gente do nosso Ponto de Vista hoje, o que o tema é sobre isso. Carros chineses e elétricos. O futuro do mercado automotivo já chegou. Doutor Márcio Raffaele, você que é um apaixonado por carro, doutor Márcio. Aí, aqui no Ponto de Vista, nós temos especialistas de todos os segmentos, né? E quando fala de carro do setor automotivo, quem domina aqui no Ponto de Vista esse assunto é ele, doutor Márcio Raffaele. Como é que você enxerga todo esse movimento? Pode-se dizer, essa nova era do mercado automotivo, doutor Márcio?
2: Lucas, inegavelmente, a gente aqui não pode esconder de que é uma tendência os carros elétricos, os carros híbridos, que hoje está aí no Brasil, na Bahia. Hoje a concessionária que mais vende na Bahia é exatamente a BYD, com os carros elétricos e também híbridos. Mas, junto com isso, Lucas, existe duas palavras que no editorial você falou e que chama muito a nossa atenção. Uma delas é manutenção e a outra é uma quebra de paradigma dessa mudança. E por que que eu me baseio nesses dois pilares, vamos assim dizer? Primeiro, manutenção. Será que a gente, e aí eu já falo a nível Brasil, está preparado para dar manutenção a esses carros com tanta tecnologia? A primeira pergunta. E a segunda, Verivaldo, é exatamente quando falamos de quebra de paradigma, é exatamente o comportamento do consumidor. Por quê, Lucas? Veja bem, sobretudo as pessoas que utilizam carro de aplicativo, em Salvador, inclusive, velho, praticamente uma boa parte da frota, a última vez que eu tive conhecimento, acho que 80% já do pessoal que faz a questão de Uber, né? Trocou a frota por carro elétrico. Exatamente porque gera uma economia muito grande para eles. E é interessante.
0: 80%?
2: Da frota, né? Entendi. Que fazem esses carros. Só que assim, por outro lado, Lucas, será que o consumidor, eles estão preparados para poder em um curto, para talvez médio prazo, eles adquirirem outro veículo? Eu vou tentar sintetizar o meu pensamento, Verivaldo. A pessoa compra um carro elétrico para o trabalho, né? Vamos dizer, para estar fazendo aí as corridas, e é claro que ele vai ter um ganho considerável, já que não vai ter o custo do combustível.
0: E de manutenção também, né?
2: Não, até então só de combustível, porque isso, o carro é zero, vamos assim, né, pensar. Esse dinheiro que ele deixou de gastar, evidentemente que tá sobrando. Ele tá fazendo uma reserva, porque, Lucas, eu li uma reportagem que em 3 anos, 2 a 3 anos, um carro elétrico, Verivaldo, perde, em média, 50% do valor. Enquanto que o carro normal, a combustão, perde 20%, de 20 a 30%. Ou seja, é o dobro. Isso significa dizer, Lucas, que com 5 anos, mais ou menos, que seria aí uma vida útil de um carro, 4, 5 anos assim, para a pessoa poder trocar por outro, ele vai ter uma perda bastante considerada na revenda. Só que a economia que ele fez, o grande lance era ele estar fazendo essa reserva para quê? Quando chegar em 4 anos, que ele perder 70% do valor do veículo, velho, ele já tem em caixa os 70% que ele economizou para poder comprar outro. Só que o brasileiro, a gente não é educado para isso, Lucas. Então eu ainda tenho muita reserva nesse sentido e nesse segmento, porque a perda de um carro elétrico depois de 5 anos é muito grande. Sabe por quê, Lucas? A vida útil da bateria. A bateria desses carros significa 80% do carro, velho. E aí eu pergunto, você compraria um carro elétrico com 5 anos já de uso? E se comprasse, por quanto você iria pagar? Já que a bateria custa 80% do carro. Então, assim, são quebras de paradigma.
0: Isso.
2: Né? E o outro são manutenções. Nossos operadores ainda não estão preparados, operadores que eu digo, nossos mecânicos e as oficinas, nós não estamos preparados para poder tá mexendo nesses carros, velho. Eu tive conhecimento que oficinas especializadas em determinado segmento de carro elétrico só tava tendo em São Paulo. Olhe para você ver. Então, os carros da BYD, inclusive, que estão dando problema em Salvador, estão ficando parados porque não estão mexendo, estão substituindo a peça por inteiro. Entendi. Demora para vir e tal, mas chega e troca, tá dentro da garantia e troca. Só que aí eu vou lhe perguntar, um dia a garantia vence, e é isso. Então realmente é uma quebra de paradigma, agora é uma tendência de mercado, a gente não pode
0: uma realidade, né?
2: Realidade, esconder isso, mas em particular eu tenho minhas restrições e ainda não tive aquele start para poder mudar para um carro híbrido e muito menos elétrico. Sou conservador e continuo no carro a combustão.
0: Doutor Márcio falou aí sobre os carros elétricos, esse ponto de vista dele. Agora eu vou virar a chave aqui, porque o tema de hoje, carros chineses e elétricos. E o doutor Verivaldo, como é muito bom de conta, está atualizado com as cargas tributárias do nosso país, eu pergunto para o doutor Verivaldo Santana. Doutor Verivaldo, os carros chineses chegaram para ficar? Por quê? As marcas chinesas cresceram tanto no Brasil, doutor Verivaldo Santana? É uma pergunta boa?
1: Muito bem. Lucas, primeiro, né? Quero aqui agradecer a doutor Márcio por estar conosco nessa manhã, né? Trazendo essas informações de um especialista que efetivamente experimenta. Então, se a gente pudesse lançar aqui no canal do programa na internet, tá? Uma versão de vendedor de produtos, ele seria o nosso influencer, tá? Porque ele realmente tem um bom gosto e
0: ajuda o consumidor a decidir.
1: Ajuda.
0: O doutor Márcio falou aí, despertou muita curiosidade nas pessoas que estavam pensando em tomar uma decisão.
1: Exatamente. Então, Lucas, a gente precisa voltar um pouquinho no tempo, né? No início da década de 90, quando no Brasil carros, né, apresentava assim um alto valor em relação ao consumo, à capacidade média do brasileiro de adquirir veículos. Eu me recordo que o governo Collor introduziu uma política de importação, né, e chegaram aqui os carros russos, os famosos Ladas, né? E eram carros muito feios, né? Que o brasileiro gosta muito de design, a realidade é essa. E eram carros feitos mais para a zona rural, né? Porque eram muito resistentes e tal. Mas era um carro para aquele padrão, sem acabamento, né? Enfim, não pegou, né? E os brasileiros que são criativos, eles diziam o seguinte, que Collor lançou esse programa dizendo que no Brasil não existiam carros bons, existiam verdadeiras carroças. E aí o brasileiro criou a seguinte frase, né? Os carros brasileiros são carroças, tá? E hoje os carros russos são carroças com burro dentro, porque as pessoas têm dificuldade de manusear, né, a parte técnica do veículo, porque era um produto novo. Bom, saindo disso, quando os chineses entram no mercado automotivo, a gente tem que entender também a questão da briga dos capitalistas, né? Quem manda no mercado é quem tem muita grana. Então, para dominar durante muito tempo, as empresas americanas, as empresas europeias, em resumo, as empresas ocidentais. A Toyota, né, é uma empresa que tem um conceito muito elevado, né? A própria Honda, então são empresas orientais, mas voltadas ali para a China, né? E depois chegaram as coreanas. E os chineses haviam um preconceito muito grande. Por quê? O próprio Ocidente fomentava esse preconceito, porque eles sabiam que viriam, né? Então, quando... através do modelo de tecnologia reversa, né? Porque eles copiaram, começaram a estudar os produtos ocidentais, investiram

0: como o mercado interno e regional já não comportaria, né, esse consumo diante dessa capacidade, e aí eles vêm de forma agressiva aqui para o Ocidente e na América Latina. Isso é um fenômeno, né? Então, assim, isso é do ponto de vista do volume. Agora, é inegável, né? Existem muitos bons veículos no mercado, sobretudo as marcas tradicionais, mas que a tecnologia chinesa, meu irmão, é muito superior e é um preço bem mais competitivo. Então, como o brasileiro gosta de carro e esses mimos que vêm nesses veículos, não tem como não se apaixonar. Então, se você entrar num carro desse, tá, fizer um test drive, você dificilmente não vai comprar. Então, tentador,
1: Lucas. A diferença, Lucas,
2: se apaixona, né, doutor Brivaldo?
1: Não, a diferença aí, eu posso dizer com conhecimento de causa, velho, é alarmante. Você entrar num carro hoje da Caoa, né? Hoje tem muita gente que o pessoal gostou e tem gostado. Você entrar num Tigo, seja ele qual for, 5, 7, 8, e entrar em qualquer outro carro, sei lá, vou falar aqui nomes que a gente já teve, pode falar, mas entrar num Corolla Cross, num Jeep Compass, e depois entrar num Tigo, é de dar até, a pessoa até chora ou fica com vergonha, porque a tecnologia do Tigo é muito, e de acabamento, de conforto, de tudo, Lucas.
2: A gente tá falando aqui do...
1: Então, realmente é uma tecnologia e os chineses vieram muito agressivos para isso. Muito.
2: Ouvinte, você pode participar, ouvinte, mande sua opinião aí, não vamos, ainda não estamos aqui para sortear um carro zero quilômetro para você, mas estamos trabalhando para isso, né? Futuramente, quem sabe, né? Já pensou o ponto de vista, sortear um carro zero quilômetro? Então vamos fazer isso logo, logo, em breve, tá bom? Mas estamos aqui sorteando prêmios para você, tá bom? Então, mande a sua opinião aí, queremos saber aí sobre esse tema de hoje, que o ponto de vista traz para você sobre o mercado automotivo, né? Dos carros elétricos, dos carros chineses, o futuro do mercado automotivo. E eu trago para você agora, ouvinte, essa informação, e aí eu vou falar que o Dr. Verivaldo trouxe esses detalhes, né, da produtividade, do tamanho da produção. Gente, números alarmantes, números que assustadores. Quando a gente vê os navios chegando lá em Itajaí, lá em Santa Catarina, para desembarcar os carros chineses, tem navios que chegam no Brasil com mais de 8 mil carros em cada navio. Não é isso, doutor Verivaldo?
0: Exatamente.
2: Imagina.
0: Você está falando de Itajaí, mas também no Porto de Vitória.
2: Sim.
0: Né? Creio que agora também o Porto de Salvador deve estar muito movimentado a esse respeito. E um dado importante, Lucas, é o seguinte: porque a indústria brasileira, a indústria automotiva brasileira, ela tem origem, né, como já disse, nos Estados Unidos e na Europa. Essas empresas, elas dominavam tão bem o mercado que elas se sentiam confortável e elas passaram a terceirizar a produção de peças. Então, elas não passavam de uma montadora de peças produzidas por terceiros. Os chineses, ele, por uma necessidade estratégica, uma vez que aquela pecha que os americanos sabem fazer muito bem, isso de o comunista e tal, como se tudo que viesse de outros países que não fossem da América era uma porcaria, que não deveria adquirir. E com isso eles tiveram a necessidade de serem estratégicos. Então, 65% do veículo chinês, as fábricas produzem as suas peças. Então depende muito pouco. E outra, por que que eles estão dominando o mercado de carros elétricos? Porque eles têm um monopólio, tá? Das baterias, da tecnologia voltada para as baterias dos veículos.
2: Isso.
0: Então eles vão dar muito trabalho, né? E daí essas estratégias de geopolíticas, né? No caso dos Estados Unidos, tentando ali aqueles minerais críticos, como eles chamam, né? Que são as terras raras. É justamente por isso, porque hoje quem domina a tecnologia são os

0: meses, tá? Então, pra você ver uma Globo dedicar série, aí acaba jogando ali, fazendo comparativo com os Estados Unidos, mas porque é muita grana que tá circulando e a emissora precisa, né? Se valer desse momento. Então hoje já a gente vê assim com muito bons olhos essa disputa hegemônica, né, entre essas duas potências, porque quem acaba ganhando são os consumidores.
1: Isso mesmo. E o que eu digo aqui, doutor Verivaldo, eu ia falar sobre o efeito China. Que efeito é esse? O efeito China, com tudo isso que foi falado aqui, comprovadamente os preços de carros usados caíram. Caíram aí até 20% com a enxurrada desses novos modelos chineses, né? Então fez com que os preços dos carros usados também caíssem os preços, né? Então, isso tudo é um efeito, né? As marcas tradicionais também passaram a oferecer reduções de preços e condições comerciais atrativas para poder mais agressivas para modelos já de marcas consolidadas no nosso país. Então, a gente diz que isso é o efeito China. E até que ponto esse efeito China para nossa economia também está valendo a pena, né? Todas essas reduções. A gente está vendo aí também fábricas fechando, doutor Verivaldo, né? A gente tem números que você acompanha tudo isso também, doutor Márcio? Então, sim. Fábricas fechando, desempregos também sendo gerados por conta de todo esse efeito, concorda?
2: Concordo. Um exemplo prático para que os nossos ouvintes entendam, Lucas. Vou até citar nomes de carro, porque não sou revendedor, então não tenho porquê, mas, por exemplo, o SW4, o veículo SW4 da Toyota, sempre foi um líder de mercado. A pessoa que quisesse um, que ela já entra na categoria de caminhonete em que pese fechada, né?
1: Isso.
2: Então, sempre dominou o mercado. E já tem alguns meses que ela fica atrás nas vendas, velho, do que veio para brigar diretamente, que é o H9.
1: Da GWM, né?
2: Da GWM. Isso. Então, muitas pessoas que utilizavam SW4, Verivaldo, migrou para o H9. Só que tem um detalhe, Lucas. Primeiro, praticamente R$100 mil a menos e com uma tecnologia muito maior. Por exemplo, Lucas, eu vou dizer assim, às vezes a pessoa, o que é tecnologia e tudo? São coisas que estão disponíveis ali para você, e uma das coisas que me chama bastante atenção, velho, é um carro como a SW4, o tamanho que é, não ter um simples sensor para medir a pressão dos pneus. Se tá baixo, se tá tudo certo e tal, o que eu considero...
0: Um carro de R$500 mil,
2: pronto,
0: né?
2: O que eu considero bastante, assim, essa informação tá disponível para você. Lucas, esses carros, tanto da GWM como da Caoa Chery, qualquer outro desse, não só marca, Verivaldo, a pressão dos pneus, como marca a temperatura dos pneus, e fica ali no painel à sua disposição para você ver. Então, qualquer pneu ali que abaixou, seja qual for o motivo, vai estar sempre disponível para você a pressão e a temperatura, para você ver se tem alguma roda ali que tá esquentando mais do que a outra e procurar saber o que é. Então, assim, são esse tipo de tecnologia, Lucas, que veio pro mercado e que esses carros estão pegando. Agora, claro que tudo isso tem um efeito. A Toyota tem que se reinventar, tá abaixando o preço, só que também pode gerar desemprego. Por quê? Se antes uma concessionária da Toyota precisava ter 10 vendedores para dar conta do atendimento, certamente hoje 3 vendedores é o suficiente, velho. 3 vendedores são o suficiente. Por quê? Porque realmente caiu e muito. Em contrapartida, concessionárias outras, aqui em Jiqué nós não temos, mas se você for em Salvador, Lucas, e for numa concessionária da Caoa ou da GWM, parece brincadeira, velho. Eu tive duas vezes na Caoa, lá em Salvador, que tava parecendo uma loja de roupa ou uma inauguração.
1: Da variedade, né?
2: Não, de gente.
1: De gente, entendi.
2: Lá olhando e vendo os carros. Gente, velho, mas muita gente mesmo. Então, assim, enquanto concessionárias, vamos dizer, já consolidadas, aqui no mercado brasileiro e que sempre surfou sem ter uma concorrência por perto, estavam e estão totalmente esvaziadas. A gente vê uma concessionária da BYD, da GWM e da Caoa Chery extremamente lotada. Então, realmente, mas tudo tem seus efeitos.
1: Isso.
2: E que com certeza a economia do Brasil está passando por esse momento de readaptação, de tendência, e que a gente não sabe como é que isso vai ficar aí após aí, eu dou um tempo aí de pelo menos uns 5 anos, velho, que é quando esses carros elétricos e híbridos vão começar a estar saindo da garantia, vão estar começando a ir para a oficina para as manutenções, para ver se vai ter ou não o caos.
1: 8h42, já está chegando aqui vários áudios, né? Os ouvintes participando, mas na volta do comercial eu quero puxar aqui mais uma linha de pensamento sobre o peso do custo logístico e da cadeia produtiva, né? Para falar um pouco sobre o nosso país. Produzir automóveis no Brasil, ouvinte, continua sendo uma operação cara. Essa é a realidade, né, doutor Verivaldo? Então a gente vai falar sobre isso também aí, sobre essas questões dos impostos, né? A indústria brasileira, como é que vive e vê essa realidade hoje. A gente volta já já, faltando agora 17 minutos para as 9.

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0: 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Faltando agora 15 minutos para as 9. 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Doutor Verivaldo Santana, a gente foi pro intervalo, mas antes de começar aqui a abrir o espaço para os ouvintes, você que tá ligando o rádio agora, o nosso tema de hoje é sobre o mercado automotivo, carros chineses, carros elétricos. O futuro do mercado automotivo já chegou? É o tema de hoje do programa Ponto de Vista. E antes de ir para o intervalo, eu fiz aqui esse questionamento, né, sobre a realidade do nosso país, né, o peso do custo logístico e da cadeia produtiva. Falei sobre produzir automóveis no Brasil, continua sendo aí ainda uma operação cara. A indústria convive com logística, né? Uma logística rodoviária, né? Fretes elevados, energia mais cara, burocracia regulatória, elevado custo financeiro, tributação complexa, encargos sobre a folha salarial e forte dependência de componentes importados. Também você enxerga dessa maneira a realidade do mercado brasileiro, doutor Verivaldo?
1: Com certeza, Lucas. E se no passado, né, o Brasil tinha um parque logístico, né, que dava suporte a essas montadoras, então muitas empresas, sobretudo no sul do país, né, essas autopeças, elas são responsáveis por grande parte dos componentes dos veículos e sobretudo as peças de reposição. Daí essa dificuldade que o Dr. Márcio apontou. Agora, o próprio mercado, ele vai se adequando, né, a essas novas realidades. E evidentemente que o custo de produção no Brasil, esse segmento, o custo é elevado em qualquer lugar, né? No Brasil tende a jogar essa conta no chamado custo Brasil, sobre a questão dos tributos e dos encargos sobre os salários, né? Então, é um segmento que exige mão de obra qualificada, sobretudo agora, com o advento desse novo processo de industrialização, né, dos veículos elétricos. E, inclusive, é um segmento que depende de novos profissionais, sobretudo da área de conectividade, né, no segmento aí das baterias. Então, assim, exige uma formação de alta capacidade dessas pessoas. Então, eu acho que, como o doutor Márcio apontou, a questão do desemprego em de determinadas marcas, mas vai deslocar, né, para outras companhias. E esse boom que está acontecendo dos produtos chineses é um outro fenômeno, doutor Márcio, que eu vislumbro. É o seguinte: quem tem o dinheiro para montar concessionárias, eles não vão hesitar de migrar de uma marca para outra, porque o que interessa é o volume de vendas, né? Então, já está ocorrendo o seguinte: o sujeito que tinha antes uma marca exclusiva, explorava uma marca exclusiva, hoje essas concessionárias já estão transformando, né, aquele complexo de uma só marca em diversas marcas, certo? Naquela concessionária. Então, assim, a mesma estrutura ali com três ou quatro marcas distintas. Então, virou uma concessionária multimarca em essência. Então, eu creio que essa mudança, né, de perfil das concessionárias são decorrência dessa estratégia chinesa de expandir os seus produtos.
0: Faltando 10 minutos para as 9, vamos à participação dos ouvintes a partir de agora no 988461549. Fique à vontade, mande seu áudio aí, queremos saber também o seu ponto de vista.
2: Bom dia, Lucas França, bom dia, amigos aí da bancada. É assim, quero ganhar esse cinquentão aí, vamos fazer uma. Comprar uma carninha hoje. Assim, rapaz, o mundo tá evoluindo, né? As coisas estão evoluindo, acredito que pelo fato de já ter tantos carros elétricos aí aqui na Bahia, com certeza a manutenção, isso não vai ser um problema. Junto com os carros vai vir as manutenções. Concorda comigo ou não? Valeu, um forte abraço, Lorde Bruno, passando para deixar um alô com vocês aí. Valeu! Cumprimentando aqui o meu áudio aí, mas acredito que as manutenções também não vai ser preciso não. Os carros aí é tudo Transformers, é Bobobi, Optimus Prime e Companhia Limitada. Chame e cuida que é o Lorde.
0: Valeu, Lorde, obrigado, viu? Mais uma participação aqui no 988461549.
3: Olá, Lucas, estamos vivendo a era da evolução, Lucas, do carro de boi ao carro híbrido, agora com bateria de lítio, né? Muitas coisas aconteceram. A gente pode ver que em 1771 o francês Nicolas Joseph, ele teve um acidente com ele de 3 a 4 km por hora, carro a vapor. E depois começou os carros carburados, né? A Fórmula 1, Niki Lauda, na atualidade Nelson Piquet e nosso saudoso Ayrton Senna, e agora os carros híbridos. É assim mesmo, é a evolução dos tempos, a tecnologia, e parabéns. Agora tem que haver mais estúdio para ver se essas baterias de lítio, né, ou a sistema solar, se elas não são perigosas, né? Se pode causar algum dano, né? Para quem está usufruindo dessa tecnologia.
0: Obrigado.
3: Um abraço e parabéns por tudo. Deus abençoe,
0: amém,
3: a todos.
0: Amém. Seu Osvaldo das Bananinhas Cairóis, obrigado pela sua participação, seu Osvaldo.
4: Bom dia, Lucas, bom dia a todos. O tema hoje muito interessante, né? Os carros chineses que vêm invadindo nosso Brasil aí. Lucas, eu troquei de carro tem aproximadamente 4 meses. Eu tinha um carro 100% a combustão e hoje eu troquei por um híbrido. E a economia é... A diferença é muito grande. Eu acredito que seja o futuro, né? Eu ainda não tenho coragem de comprar um elétrico, porque eu rodo cerca de 65 mil km ano. Então, troco de 2 em 2 anos. Então, eu ainda tenho medo da pós-venda, entendeu? Tenho muito receio da pós-venda. Quem vai comprar um carro elétrico com 120, 130 mil, com 2 anos de uso? É meio complicado, né? A questão da pós-venda. Mas é o futuro. Eu acredito no futuro aí, que seja o híbrido, o plug-in, o elétrico com híbrido, né, com os dois motores. Então, eu acredito que seja o futuro, mas eu ainda sou meio receoso em relação a isso, tenho um pouquinho de medo ainda na questão da pós-venda e da assistência também, né? Porque a gente, o carro sai da fábrica hoje, pode dar um problema amanhã, entendeu? Então, eu tenho muito medo em relação a isso aí. Mais interessante aí o ponto de vista de hoje. E essa é a minha opinião aí. Um abraço.
0: Obrigado, meu amigo Elvis, taxista, representando aí todos os taxistas de Jequié. O Elvis trouxe aí um testemunho que vive na prática, né? Ninguém melhor para poder falar quem trazer esse testemunho para quem realmente vive, que tem um carro como sua ferramenta de trabalho, correto, doutor Márcio? Então, o Elvis trouxe um testemunho do que ele vive na prática, disse que não ainda 100% elétrico para ele, ele não viu vantagem, mas o híbrido já tá sentindo a diferença no bolso, na economia. Doutor Márcio, explica pro ouvinte, doutor Márcio, por que tem diferença? Tem um 100% elétrico, tem um híbrido, tem um PEV, essas nomenclaturas aí, tem diferença, doutor Márcio?
5: Tem, realmente, Lucas, assim, o 100% elétrico já tá dizendo, isso. Ele não funciona com a combustão, ou seja, não vai adotar o combustível, a não ser a eletricidade mesmo, né? A pessoa só carrega ele através da eletricidade. E aí ainda é uma questão, um desafio, porque você não tem em todos os lugares, paradas em postos, Lucas, para poder carregar. Então, se, por exemplo, a pessoa pega um carro elétrico, vai para Salvador e a autonomia dele for menor do que 400 quilômetros, ele vai obrigatoriamente ter que parar daqui para Salvador para poder recarregar. E aí, se você não souber qual o posto daqui para lá que tem, você fica no meio da estrada.
0: E o esse recarregar não é de maneira instantânea também.
5: Não,
0: vale
5: não.
0: Pra isso,
5: aí
0: né?
5: Também é outro desafio, mas ou seja, os carros tendem a ficar numa velocidade menos para poder recarregar, entendeu, Lucas? Mas ainda é um desafio e muita coisa vai acontecer. O híbrido, Lucas, em regra, na maioria dos carros, tem uma autonomia de 60 a 80 quilômetros, Veri, por cada recarga. Então, a pessoa, por exemplo, para aqui para Jequié, que não seja que não use para assim um taxista ou um motorista de aplicativo, mas qualquer outro cidadão que trabalha em Jequié e que tem um carro híbrido, ele vai utilizar somente o elétrico no dia a dia e o combustão vai ficar para uma viagem. Por quê? Por mais que seja longe em Jequié, você não roda 60 km por dia na cidade. Então, o que que vai acontecer? Ele só vai estar utilizando a parte elétrica do carro, porque toda noite, quando ele for para casa, ele bota na tomada e recarrega o carro. No outro dia tem aquele mesmo consumo, ou seja, 60 quilômetros de autonomia. E aí vai mostrando lá no painel do carro, vai mostrando quanto você ainda tem disponível. Então, realmente é uma economia considerável. Agora, volta a falar, inclusive o Elvis falou, não só os carros elétricos no preço da revenda, mas também os carros híbridos, porque o híbrido, gente, tem a sua parte elétrica, que tá lá composto por uma bateria, e tem a parte combustão. Nós não sabemos, Lucas, e aí eu não sei dizer essa parte técnica, se o elétrico não funcionar, o combustão funciona. Não é bem assim. Todos têm que estar ali interligado. Por quê? Porque aquela parte elétrica tem também outras funções. Então, os dois têm que estar funcionando. Então, o preço de revenda desse carro também vai cair com o tempo. E aí é onde tem a grande incógnita, né? Que a gente vai ver como é que vai ficar no mercado. O pós, a questão da venda, né? Pós-compra, quando você for fazer uma revenda, como é que vai se comportar? Mas em regra é isso aí. O híbrido funciona dos dois, sendo que é uma autonomia menor, em regra de 60 a 80 quilômetros, e você aí utiliza a combustão de maneira automática já, viu, Lucas? Basta ter o combustível. E o elétrico, que o próprio nome já diz, é totalmente elétrico e não pega combustão. Mas ainda é um desafio, porque não são todos os carros que têm uma grande autonomia de, por exemplo, 400 quilômetros, que era o que você precisava para poder ir daqui para Salvador, seu local de saída e de destino, sem precisar recarregar.
0: Mais um ouvinte, vamos lá.
5: Pronto, vamos aí.
6: Bom dia, Lucas França, aqui é Fernando. Bom dia, Lucas França, aqui é Fernanda.
7: Bom dia, bancada, do ponto de vista. Linda. Bom dia, Lucas. Bom dia, Veri. Bom dia, Márcio. Aproveitando o tema de hoje, claro que o tempo é muito curto, acaba não discutindo todas as nuances, né, do assunto. Mas é importante lembrar também que o advento dos carros elétricos tem muito a ver com a pressão internacional sobre as mudanças climáticas, né? Já que você tem o setor automotivo como um dos principais vilões no aumento dos gases do efeito estufa. E aí os carros elétricos, né, na contramão dos motores a combustão, trazem essa perspectiva da diminuição de lançamento de gases do efeito estufa. Mas aí fica também essa observação. Como disse, né, o tempo do programa, ele é curto diante das discussões muito boas que sempre são apresentadas, mas lembrar, né, os carros elétricos vêm também nessa proposta de redução dos impactos das mudanças climáticas, tá bom? Valeu, um abraço, bom final de semana.
0: Valeu.
7: A todo esse público ouvinte de alto nível do programa Ponto de Vista.
0: Obrigado.
7: Professor Fábio do IFBA, Campus Jequié.
0: Vamos lá, valeu, professor Fábio do IFBA. E já que estamos com o professor Fábio do IFBA, vamos ouvir agora um outro professor do IFBA também, que está na audiência do Ponto de Vista. É o professor, nosso amigo Márcio, professor Márcio. Fala, professor.
8: Então, Lucas, é o seguinte, A bateria, pelo que eu entendi aí da fala de Rafael, é o seguinte: a cada 5 anos você vai, a bateria se esgota e você vai ter que trocar o veículo, e 80% do valor do carro a bateria. Pelo que eu entendi. Ok, mas existe uma distorção nisso aí. Pelo seguinte: a bateria, a vida útil dela é dada em ciclos. Essas baterias hoje elas giram em torno de 5.000 ciclos. O que é o ciclo? É descarga total e carga total, certo? Então, cada vez que você faz uma carga total na bateria, partindo do zero até o 100%, você completa um ciclo. Pegando um veículo elétrico aí com autonomia por volta de 300 quilômetros, que hoje nós temos veículos que rodam mais, 5.000 ciclos daria 1.500.000 quilômetros. Então, pergunto, em quanto tempo essa pessoa vai rodar 1.500.000 quilômetros para que essa bateria comece a dar problema? Outro detalhe, a bateria, na sua maioria, ela é confeccionada por células. Então, não significa que se a bateria der problema em uma célula, que você vai ter que trocar a bateria por completo. Você pode fazer uma manutenção, recolocar uma célula compatível e na mesma voltagem, né? E ela vai voltar à sua ativa sem problema. Então, nós temos carros aí que rodam hoje, já tem por volta de 500, 600 mil rodado aí, e com 80% da vida útil da bateria, que a gente chama aí de saúde da bateria. Termo técnico que é utilizado.
0: 1.000.000 de quilômetros.
8: Outra coisa é o seguinte: quando a injeção eletrônica chegou aqui no Brasil, que foi o primeiro carro que lançou ela, foi a Volkswagen com o Gol GTI em 1989, eu ouvia muito falar, e eu trabalhava diretamente na área, que os mecânicos que não tivessem conhecimento de injeção eletrônica, né, que a boa parte dos mecânicos naquela época não tinham uma boa instrução,
0: era o carburador,
8: educacional, eles iam ficar para trás e iam perder o emprego, né? E o que foi que aconteceu? Houve dificuldades, sim, né? Nós tivemos aí dificuldades e tal, mas aqueles que correram atrás, aqueles que buscaram entender e conhecer do funcionamento do sistema de injeção, ele sobrevive até hoje. Então, essa questão de manutenção, talvez não tenha hoje ainda, ok, né? Mas nós temos em grandes centros aí cursos, como eu já participei e também já ministrei, dessa área automotiva, né? Veículos elétricos e híbridos, que está se expandindo. Então, hoje nós temos um novo paradigma, que é a eletrificação veicular. Então, nós não vamos voltar atrás, na verdade. Não temos como voltar mais. É uma nova realidade que a gente vai ter que trabalhar com isso aí. Outra informação em relação a veículos elétricos é o seguinte: a mecânica dele é muito simples. Então, você comparar um veículo elétrico, um motor elétrico com um motor a combustão, a quantidade de peças, a quantidade de problemas que gera em um motor elétrico, nem se compara com um motor a combustão. Outra informação também que é relevante nisso aí: hoje esses veículos que nós temos rodando por aí, boa parte deles, com 100 e poucos mil, no máximo 200 mil, já estão dando problema. Enquanto que os veículos elétricos, você roda aí, só para você ter ideia, uma pastilha de freio de um veículo elétrico, você roda por volta de 120 a 150 mil quilômetros. Uma pastilha de freio. Tá entendendo? Então, a parte mecânica de um motor elétrico não existe praticamente. É muito simples. Agora, tem a parte eletrônica, tudo bem. A parte eletrônica, de fato, e isso vai exigir um certo tempo, né, para que de fato aconteça uma capacitação dos mecânicos, né, que trabalham com isso aí, reposição de peças, né, que geralmente é um conjunto todo. Então, você troca o conjunto.
0: Professor Márcio do IFBA, muito obrigado, viu, professor, pela sua contribuição aqui. Trouxe várias informações importantes que agregou muito aqui no nosso tema de hoje. Doutor Márcio Rafael. Você roda muito, doutor Márcio. Eu acho que você rodaria 1 milhão de quilômetros fácil, Lucas, do jeito que ele viaja, né, doutor Verivaldo?
5: Eu quero agradecer aí a explanação do professor Márcio, dizer para ele, inclusive, que ele, na condição de professor, ele dá uma excelente influência vendedora de carro elétrico. Parabéns, professor. Né? Mas é como você deixou claro, né? E corroborou muito com as nossas falas, tanto a minha como de Verivaldo.
0: Verdade.
5: É um desafio, mas é uma tendência que a gente não pode negar, mas que podemos ter aí alguns percalços a ser vencidos, sobretudo na manutenção. Olha, Lucas, que ele falou e que me chamou a atenção de que a bateria, ela é composta por células, e que não quer dizer que quando tem um defeito numa célula que tem que trocar a bateria. Beleza, mas e os profissionais já estão preparados para saber como consertar essas células? Então, de fato, ele utilizou aí, inclusive, da injeção eletrônica de 1989, eu estava nascendo, inclusive, eu nem me recordo, eu era muito pequeno, mas assim, vai ter que correr atrás, vai ter que se atualizar, porque aí nessa questão e a velocidade com que isso vai acontecer, Lucas, é que é o desafio e que só o tempo dirá. Né? Mas inegavelmente é a tendência, é do mercado. Aquele que quiser realmente já, vamos dizer, aderir a essa tendência, tá aí, as oportunidades são imensas. E aqueles que realmente são mais conservadores vai deixar ficar um pouco mais sedimentado aí no mercado, para que a gente, eu por exemplo, sou um desses conservador, mas que não nego que realmente é a tendência aí, são os carros híbridos e elétricos aí que estão dominando o mercado no Brasil.
0: O que mais lhe chamou a atenção, doutor Verivaldo, nessa fala do professor Márcio?
1: Olha, é aquilo que eu já iria falar, né? Ele antecipou, vou só aqui ratificar as palavras dele, a questão da adequação do mercado, né? Essa questão da formação da mão de obra, a própria indústria automobilística, ela tem interesse na formação desses profissionais. E aí, eu já aproveito, né, para incentivar os nossos jovens. Nós temos diversas oportunidades de estudo, né? Então, por exemplo, aqui em Jequié, nós temos o IFBA, que é um centro de excelência nessa, entende? Então, assim, os jovens, eles têm que aproveitar esses recursos que a comunidade oferece para se qualificar. Os jovens hoje gostam muito de ficar, como nós também, né? De ficar na internet e tal. Então, desperte-se para a área de tecnologia, comece a se preparar, porque no momento em que você ingressar no mercado de trabalho, você terá mais condições de se adaptar a essas práticas disruptivas, né, que a gente costuma dizer, que são essas profissões que o pessoal fala do futuro, mas que já estão ocorrendo. Apenas ainda não demandou esse tipo de serviço aqui, né? E no futuro, eu tenho certeza que o mercado brasileiro estará preparado para suportar essas demandas que serão naturalmente geradas. Então, Lucas, já são 9:09, horário da coincidência, né? Precisamos terminar o programa. Nós agradecemos profundamente aos nossos ouvintes, especialmente essa última fala aí do professor Márcio, por ser muito técnica, né? E a proposta do ponto de vista é essa.
0: E o professor Fábio trouxe também informação.
1: Sim, da questão do
0: meio ambiente.
1: Climática, né?
0: Isso.
1: Muito obrigado, professor. E é isso, nós precisamos muito da participação do ouvinte e participação qualificada como essa, né? De pessoas que tem o domínio na área, a gente fica muito grato e é uma verdadeira aula de cidadania, tá? E de transmissão do conhecimento para os nossos ouvintes.
0: Isso mesmo. E queremos aqui justificar, né, a ausência aqui, por motivo aí de outro compromisso. Não pôde estar aqui hoje o CEO do Grupo Marcos Veículos, né? O nosso amigo Marcos Lucas, mas em outra oportunidade vai estar aqui junto com o Júnior também. fazendo parte do ponto de vista. Doutor Márcio Raffaele, um número de 1 a 198, doutor Márcio. Vamos sortear agora um carro elétrico. Gostou aí? Vamos embora.
5: Então, vamos lá.
0: Isso.
5: Número 77.
0: Número 77. Vamos embora. Já saiu aqui. O ouvinte, final telefone 7324. Muito obrigado aqui a o Natanael Souza. Ganhou aí o vale compra de R$50 no oferecimento da Casa das Especiarias. Doutor Márcio Raffaele, doutor Verivaldo Santana, o ponto de vista volta no próximo sábado com mais um tema, tá bom? Doutor Márcio, obrigado.
5: Valeu, Lucas França, grande abraço, obrigado a todos pela audiência, velho, aquele abraço fraterno, meu irmão, e até o próximo sábado, se Deus quiser.
0: Esse foi o ponto de vista de hoje sobre o mercado automotivo que está mudando e claro, né, você ouviu aí informações importantes, tá bom? A gente volta no próximo sábado com mais um tema interessante e claro, com muitas novidades para você. Eu volto às 10 no pedágio 89. Vem aí os sucessos GQFM.
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3: E aí, galera da estrada, tudo em cima? Sejam muito bem-vindos ao Auto Dicas, seu programa para ficar por dentro do universo automotivo. Eu sou o Lineu Silva e nessa primeira parte vamos de dica essencial, a embreagem. Ela é formada por platô, disco e rolamento. Um trio que coloca seu carro em movimento suave, facilita o engate das marchas e até protege contra sobrecargas. Essencial, né? No próximo parte, Lineu Silva volta com mais dicas automotivas para você. Fica ligado.
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0: mais alegria no seu final de semana. Tudo bem por aí, bonita? E aí, macho, vai tudo certinho? Muito prazer, viu? Eu sou Lucas França, eu tô feliz da vida, tô fazendo o que eu gosto. E na rádio que tem o nome da cidade, que eu gosto demais.
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0: GQ Móvel buzinou, Lucas França falou, porque a partir de agora vamos movimentar o comércio com os melhores. O comércio de GQ é pra você comprar, pra você economizar, pra você fazer um bom negócio, viu? É sabadão, GQ, 12 de setembro, até 1 da tarde, pedágio 89 com os melhores.

0: Sabadão é só alegria, né? Final de semana é tudo de bom. E final de semana da GQFM é muito mais festa, muito mais alegria no seu rádio. Tem prêmios a partir de agora, viu? 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Tem ingressos pro Cine São José. Tudo isso a partir de agora no Pedágio 89. Os melhores do comércio. Vamos movimentar a partir de agora. O Wellington Ferreira chamando. E quando o Wellington Ferreira chama, é porque tem novidade.
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0: 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Tá bom, Lucas França? Deixa eu girar pela cidade, que hoje é dia da corrida. É com você!
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que é firme, a melhor DJ que é Pablo, Choro na Chuva. 10h29, o WhatsApp vai mandando sua mensagem aí. É o zap zap da melhor, 988-461549. Tem um vale compras de R$150 no oferecimento de Nuno Suplementos. Tem ingressos pro cinema, quer ir pro Cine São José? Então, fique à vontade, é só você mandar mensagem aqui pro nosso WhatsApp também, tá bom? Eu volto já já, movimentando o comércio, quero falar pra você da Farmácia Popular Central, que fica aí na Avenida Praça Rui Barbosa, para você passar por lá para aproveitar as promoções, viu? 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Eu volto já.

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0: Comércio. Érica tá no Pompeiro Sampaio. Andréa Gomes também no Pompeiro Sampaio. Sueli lá no Cansação tá ouvindo. Tá fazendo a faxina, né, Su? Na correria, isso mesmo, viu? A turma lá no Mercado do Rick, no São Judas. Alô, Rogério, alô, Rick, alô, Marlinda. Leila, toda a turma aí. Bom trabalho pra todo mundo, tá bom? Isabela Maia tá ouvindo aí no fundo do Colégio Modelo, na César Borges. Beijo, Bela, pra você, tudo de bom. Meu amigo Elvis, taxista, também na correria. Meu amigo Cosme Félix, taxista também. O Lucas, taxista, o Ricardo. Aos meus amigos taxistas, aquele abraço e valeu pela carona. Você, motorista de aplicativo, também tá na labuta. 10h50 agora.
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0: Valeu, Elton. 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

0: às 11. Vamos voltar pro começo agora. 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
0: Samuel vai falar. 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
2: 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Eu volto já, já.
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6: Alô galera, Lineu Silva de volta aqui no Auto Dicas para mais uma parte. E agora a gente vai falar sobre a importância da junta homocinética. Olha, ela é quem conecta o cubo da roda ao semi-eixo da transmissão, levando a potência do motor para as rodas. É um item de segurança, viu? Se ela falha ou quebra, o carro para de vez. Por isso a manutenção preventiva é crucial. Fique de olho nas revisões entre 5 e 10 mil quilômetros, porque uma falha pode danificar outras partes e pesar no seu bolso. Em instantes, eu volto com mais informações e dicas pra você, aqui no Auto Dicas.
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3: E ele só, já vamos buscar uma coral.
10: Ele já sabe qual é o lugar barato. 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
5: Edismã.
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10: 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Meu irmão, você mora onde?
3: Eu moro na Cachoeirinha.
10: Cachoeirinha, um abraço pra você, um abraço da equipe GQFM, tá bom?
3: Vou acompanhar lá, um trabalho muito lindo, maravilhoso, parabéns.
10: Valeu, meu querido, tamo junto, BR Tintas, Avenida Franz Gedeon, aqui em GQ, do ladinho do Posto Lunara e também lá na Avenida César Borges, tá bom, Lucas? Eu volto já, já.
9: Valeu, Wellington, obrigado, irmão. 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
9: No melhor final de semana do seu rádio. Que coisa boa, hein? 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Tá ouvindo onde, hein? Lá em Jaguaquara, meu amigo, o Jura, o Jura tá lá, tá ouvindo a gente lá em Jaguaquara, com o rádio ligado. Alô, Jeremias, Jeremias de Jaguaquara.
12: O que aconteceu de bom aí, irmão? O som já tá digital aqui, manda um pra mim.
9: Som?
12: Jeremias, olha, Jesus, rapaz, seu amigão.
9: Sonzão
12: e digital. Pra Ijô, mas o povo chama de bandola, né? Não sei se é bandola mesmo ou não. Tamo aqui ligado.
9: Pai.
12: Socorro. A região aqui é mais conhecida como Buqueirão dos Feios, mas não é assim o nome, não. Tem gente bonita pra caramba aqui.
9: Buqueirão dos Feios, mas não é bonito.
12: Bandão,
9: mas
12: diz que é teu fã.
9: Olha, rapaz.
12: A potência retada, é, velho.
9: O somzão chegando forte.
12: Estamos aqui de boa, aqui. Tô aqui, mas ele conversando.
9: É nem técnico.
12: Olhando pra roça de cacau, tomando um cafezinho.
9: Isso, valeu.
12: Jaguaquara aí, olha o Jaguaquara no ar aí.
9: Jaguaquara.
12: Ô, Lucas, dá um toque dessa BA nossa aí.
9: Pronto.
12: Dessa BA nossa 545 aí. Um lugar que tem um ponto turístico aí lindo, mas
9: isso,
12: infelizmente, a falta de infraestrutura ainda tá precária.
9: Vou aí fazer uma visita, viu? Pra você me explicar direitinho aí, pra gente poder correr atrás pra ajudar, com certeza, viu? Olha só, Jaguaquara. Alô, Jaguaquara! Tá ouvindo? Grande Jeremias, um forte abraço, meu irmão, viu? O que aconteceu foi que Ney Técnico subiu na torre ontem e colocou um pedacinho de bombrio. É, aí o somzão tá chegando forte aí, ó.
12: O que aconteceu de bom aí, irmão? O som já tá digital aqui, manda um pra mim.
9: Ney botou bombrio na ponta da antena da GQFM, foi isso.
12: O que aconteceu de bom aí, irmão? O som já tá digital aqui, manda um pra mim.
9: Isso, Ney botou bombrio, rapaz, fez a diferença.

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1: 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Um abraço pra você, eu volto já já. 89 GQ.

0: Guedes, um peão desse. 11:38, Nuno Suplementos chamando ao vivo. 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
1: 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Eu volto já já.

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0: manhã mais feliz, no melhor final de semana do seu rádio. Que bom que você tá com o rádio ligado aí, viu? Obrigado pelo carinho da audiência. 988461549. Um bocadão de gente com o radião ligado na melhor de Jequié. Jequié firme, fala Mauro.
1: Bom dia, Lucas.
0: Bom dia, Machado. E aí?
1: Na escuta.
0: Boa, Mauro, boa.
1: Um abraço pra você, todos os ouvintes da GQFM, que Deus abençoe a todos.
0: Amém, amém, Mauro. Maravilhoso final de semana pra você também, Maurão, valeu.
2: Meu amigo Lucas, bom
0: Mara.
2: Dia, tudo bem?
0: Tudo bem, Mara. Tudo bem, tudo bem.
2: Espero que esteja todos bem.
0: Isso.
2: Um abençoado sábado pra vocês aí.
0: Amém.
2: Da GQFM, pra minha família, minhas irmãs. Aqui no São Judas.
0: São Judas.
2: E minha sobrinha lá é Lafayette, curtinho. Pra todos os ouvintes, Lucas. O programa hoje está 10.
0: Que bom, que bom.
2: Lucas, coloca meu nome na promoção.
0: Pra concorrer aos prêmios, claro, claro. Coloco sim. Amém.
2: Um abraço, meu amigo.
0: Ô, Mara, você é maravilhosa. Beijão pra você, viu, Mara? Lúcia!
3: Bom dia, Lucas.
0: Tudo bem, Lúcia?
3: Estamos aqui ligadinho na melhor, viu, amigo?
0: Que bom, que bom. Valeu, Lu. Barro Preto também tá ouvindo. Cristiane Gislana, CG lá na distribuidora, lá no Barro Preto. Obrigado, Cris. Tudo de bom pra você, Cris. Já tá o nome na promoção aqui também, viu? Valeu. Fala, Tita, meu amigo Fernando Tita da Melancia.
4: Manda um alô aqui, nós tô aqui. Vem com minha feijoada aqui na roça hoje.
0: Que delícia.
4: Fala pra Web também aí.
0: Pronto.
4: Tô ouvindo vocês dois aí.
0: Onde é a roça, Fernando? Fala pra nós onde é a roça.
4: Ô, Luca, onde Fazenda é? Sete Irmãos,
0: Fazenda
4: da Melancia.
0: Irmãos, Fazenda Sete
4: Fala
0: Irmãos.
4: Fala com o Etra aí, eu tô, nós tá aqui sentado aqui, ouvindo aí.
0: Que legal, rapaz.
4: A rádio aí.
0: Boa, Fernandão. Valeu, saudade.
4: Vem com minha feijoada aqui, festa hoje.
0: Deu água na boca,
4: feijoada pra
0: viu?
4: Comer. Mocofato.
0: Ô, delícia.
4: Eu hoje e amanhã, pode vir pra cá.
0: Valeu, Lu. Valeu, Tati, obrigado pelo convite. Tati da Melancia. Nosso querido Fernando, irmão de Silvana. Alô, Tati da Melancia, Fazenda Sete Irmãs, aquele abraço!
3: Bom dia, Lucas, coloca o meu nome na promoção, meu nome é Marilene.
0: Marilene.
3: Passa uma música pra mim aí, toque 10.
0: Valeu, Marilene, obrigado!
3: Bom Maria, dia,
0: também
3: Lucas,
0: tá com a branca.
3: Tô ligado no programa, tô aqui lavando roupa.
0: Ei, correria, né, Maria?
3: Seu programa.
0: Que bom.
3: Maria de Jesus Silva, ô, Lucas, coloca meu nome na promoção.
0: Coloco sim, já tá concorrendo já, tá bom? Coloco sim. Vambora. Senhoras e senhores, atenção, porque, ó, hoje é dia da seresta, hoje, dia 12 de setembro, é celebrado o dia da seresta, e você sabe como o Lucas França é apaixonado por seresta, né, gente? Quem lembra das noites do Brega Show, hein? Em 2017, lá atrás, a nossa primeira festa lá no salão de festa da BB, aí teve depois com a Ailton dos Anjos, foi uma noite maravilhosa. Então, hoje dia da seresta e a nossa homenagem para o dia da seresta não poderia ser diferente. Não, de jeito nenhum, tem que matar a saudade.
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0: E pra te matar de saudade tem que ter quem, hein? É impossível pra nós.

0: noite no dia da seresta, matando saudade com Ailton dos Anjos. Gente, é o que eu digo sempre, música, música boa não tem idade. Música boa tem qualidade, não é verdade? Hoje no dia da seresta, manda mensagem pro nosso WhatsApp aí, vai, pra você ganhar prêmios e participar com a gente aí. Qual música, qual seresta marcou a sua vida, hein? Aquela que toca e já traz aí uma lembrança, uma pessoa, um momento especial. Eu só danço seresta com o zoinho fechadinho, mas cheirando o cangote da nega velha. Ei, delícia! Ei! Hoje é dia da seresta, dia de lembrar que algumas músicas não são apenas músicas, né, gente? São histórias. Histórias que a gente guarda no coração. Saudade do Ailton dos Anjos, hein? Ei, coisa boa. Imagino você aí, aumentou o volume do rádio também e tá matando essa saudade, hein? Manda pra gente aí, vai. Aproveita esse momento. Você que tá ouvindo Lucas França, qual seresta faz você viajar no tempo, hein? Conta pra nós aí, vai. Meu amigo Alex, lá do Mercado do Rio, que tá ouvindo a gente na zona rural, né, Alex? Mandou a foto aqui, rapaz, de um. É o que isso aqui, Alex? É uma buchada, é, nego, véi? É o quê?
1: Ô, macho, véi!
0: Cadê? Não, cadê o áudio de Alex aqui? Aqui foi eu respondendo pra ele. Cadê? Coloca o áudio de Alex do Mercado do Rico aí, rapaz. O Alex tá fazendo o quê? Rapaz, o homem é cozinheiro, viu, Leila? O homem bota pocando. Fala, Alex, seu nojento!
2: Ô, Lucas! Tô aqui, ó, no Campo Largo.
0: Campo Largo.
2: Fazendo rango aqui no foguinho de lenha, ó.
0: Olha que delícia.
2: E ouvindo seu programa.
0: Ei, Alex.
2: Os farinha aqui é que não falta, ó. Venha.
0: Uma farinhazinha pra colocar aí nesse. Rapaz, fazer um pirãozinho aí vai ser bom demais, viu, Alex? Bom demais.
3: Bom dia, meu amor.
0: Bom dia.
3: Lucas, sobre a enquete. A seresta aqui marcou. E eu sinto saudade até hoje. Brazilian Boys.
0: Brazilian
3: Morava
0: Boys.
3: Em Salvador.
0: Boa.
3: Não? Tocava muito no Petro Clube.
0: Isso mesmo.
3: O Petro Clube tocava muito nele, show todo final de semana.
0: Verdade,
3: e a gente
0: verdade.
3: Ia. Ah, era bom demais, muito bom.
0: Pô, legal, Nelly. Gostei, Nelly. Viu? Obrigado,
3: beijo,
0: viu?
3: Luca.
0: Beijo, Nelly. Obrigado, meu amor. Valeu, Nelly.
4: Bom dia, Lucas França. Bota o nosso nome na promoção aí, família Ferraz Queiroz.
0: Olha que
4: tamo
0: massa.
4: Junto. Valeu, Lucas França. Tamo junto, papai. Tá na top 10 manada aí.
0: Valeu,
5: cadê o
4: homem
5: de Alex aqui?
4: Ô, Lucas, oi. Aproveita e bota aí de Mirailton Sá pra relembrar também. Mirailton Sá, não pode ficar esquecido, não, potência.
0: Boa,
4: tamo junto.
0: Macho, velho. Já tá no bolo aqui, seu cabeça
6: bom
0: de passarinho.
6: Dia, Lucas, tudo bem?
0: Tudo bem.
6: Eu gosto daquela música. Canta tudo azul, lindo como a flor do mar. Eu não perdi a música, eu nunca perdi esse cantor lá em Salvador, essa seresta. Bom demais. Canta ele aí pra mim de novo, por favor.
0: Tudo azul.
6: Você é cantor.
0: Tudo
6: bom
0: azul.
6: Final de semana.
0: Valeu, obrigado. Errai, lá na bateia, lá em Florestal. Com o Sozão ligado, ouvindo Lucas França, ouvindo a GQFM, que legal, viu? Obrigado, viu, Rai? Beijo aí pra você, pro Rodolfo, pra toda a família, todo mundo ouvindo aí a GQFM. Canta, Mirailton Sá! É pra matar a saudade do Maninho também, ó.

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Auto Dicas. Que bom ter você com a gente nessa parte final do nosso programa. E para fechar com chave de ouro, Lineu Silva aqui na área com a nossa última dica. Super importante para quem passa muito tempo no volante.

0: alongar um pouquinho, movimente o pescoço e os braços. Nosso Auto Dicas fica por aqui. Valeu demais pela sua companhia. Até a próxima.
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Agora meio-dia e 34. Acerte o seu relógio com o relojão da melhor. Em Jequié e em Brasólia, tudo igual. Meio-dia e 34.

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0: O pedágio 89, fala Wellington.
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0: aproveitar aqui, mandar um abraço ao meu amigo, a equipe Marcos Veículos aí, o grande Júnior, o Marcos, passaram por aqui, já pegaram água mineral por aqui agora há pouco. 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
0: 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Um abraço ao meu amigo Ney da Pax Paraíso. Alô, Ney. É o pai da Railane. Alô, Railane. Tô sabendo, viu, Railane, que hoje vai ter um churrasquinho aí, Railane. Railane, você não me convidou pra esse churrasco, Railane. Ô, Railane, um abraço pra você, viu? É a filha do grande Ney da Pax Paraíso. Valeu, Ney. Ney é irmão, grande figura. E hoje também é aniversário do Juninho do Forró, rapaz. Será que vai rolar o bolo do Juninho do Forró? Juninho, vai rolar bolo hoje? Fala a verdade, parabéns.
2: Muito obrigado, velho. Deus te abençoe, muito obrigado. Hoje sim, vai rolar um bolozinho, com certeza, né? Tem que ter.
0: Tem que ter. Um abraço pro nosso amigo
2: Rogério, Rogério aqui, presente aqui com a gente, Rogério Passos.
0: Grande Rogério, Rogério é lá da região de Lafayette Coutinho, mas mora aqui em Jequié. Um abraço, viu, Rogério, pra você, valeu. Juninho, um abraço.
2: Valeu, Edson, muito obrigado, viu, que Deus te abençoe.
0: Tamo junto, Lucas, um abraço pra você e eu volto já já que o sol tá queimando um pouco da cabeça, é com você.

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0: chegando a hora, eu tô indo nessa, porque vem aí Ney Farinha, vem aí o GQF me folia, no melhor final de semana do seu rádio, coisa boa, hein? Belmarques, inimigos do fim. 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Senhoras e senhores, vem aí Ney Farinha, vem aí o GQF Filme Folia, eu tô ficando por aqui e volto na segunda-feira, se Deus quiser, na manhã mais feliz, na manhã mais positiva do seu rádio, depois do Rota 89 com Júnior Mascote. Juízo, gente, juízo. Final de semana de muita alegria, de muita paz, de muito descanso também. Aproveita para descansar. Para quem vai trabalhar, bota fogo na canjica, vamos que vamos, não esmurece não. E é só alegria, tá bom? Eu volto segunda-feira. Desejo para você muita paz. Que Deus abençoe a cada um. E até segunda, se Deus quiser. Vambora!
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você curtiu o pedágio 89 aqui no Som da Dona do Primeiro Lugar com Lucas França e o Wellington Ferreira, eu estou chegando, viu? Pra fazer a festa aqui no Som da Sua! Sim.

0: de música, festa, alegria. Piscite, dá um recado aí, meu parceiro.
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0: Muito bem, estou chegando nesse sabadão pra fazer a festa pra você aqui no Som da Melhor. 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Muito bem, a partir de agora, comece a sua festa neste sabadão especial. Aumente o volume do rádio, porque a festa começou!

0: música e alegria no seu rádio, é aqui no Som da Dona no primeiro lugar, no melhor final de semana. Aumente o volume.
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0: muita música, alegria no seu rádio, no melhor final de semana. Vou rapidinho aqui pro intervalo e eu volto já já, não sai daí não.
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0: som da dona do primeiro lugar, curtindo o melhor final de semana do seu rádio. Tá rolando o Jequinha FM Folia. Já já eu volto.
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0: muita música, alegria no seu rádio, no melhor final de semana. Vou rapidinho aqui pro intervalo e eu volto já já, não sai daí não.
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chegamos ao final aqui do nosso programa deste sabadão. Muito obrigado a você que curtiu aí, né? O melhor final de semana do seu rádio. Que maravilha, viu? Foi bom demais estar aqui nesse sabadão junto com você. Lembrando que amanhã eu estarei de volta, certo? Amanhã estarei de volta a partir das 2 da tarde com o nosso GQFM Folia no melhor final de semana do seu rádio. Quero desejar uma ótima noite aí, já finalzinho de tarde, né? Início de noite deste sabadão. Muito obrigado mesmo. Desejo aí uma noite super especial pra você, né? Tá bom? Continue aqui sintonizado na Dona

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12: Um minuto já que é da semana tá florida de obras e serviços para nossa população. Vem que eu vou te contar tudo. Gente, tem creche novinha chegando aqui no bairro da Cachoeirinha. A obra vai ajudar as famílias da localidade, acolhendo o público da educação infantil, enquanto muitos pais passam o dia trabalhando. E vocês estão sabendo que tá rolando a construção de novos refeitórios e auditórios em diversas escolas municipais, como aqui na Escola Joaquim Marques Monteiro e também no Alírio Argolo, no Aurino Neri e na Escola Estela Câmara de Boá. Logo, logo vamos entregar esses equipamentos para a comunidade escolar. A saúde em Jequié também segue ampliando os atendimentos e desta vez a feira de saúde chegou até o bairro Curral Novo, com diversos exames, procedimentos e atendimentos odontológicos. Um minuto Jequié fica por aqui, mas semana que vem a gente está de volta com muito mais para vocês. Até lá.
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13: O Minuto Jequié da semana tá florido de obras e serviços para nossa população. Vem que eu vou te contar tudo. Gente, tivemos mais uma obra do programa Quarto é Dia de Entrega. Foi entregue a ampliação da unidade de saúde e da Alfonso Guedes, que passou a contar com duas equipes de saúde, dobrando a capacidade de atendimento do público para até 8 mil pessoas por mês, alcançando as comunidades da Pedreira, Sol Nascente, Residencial Colina, Campo Belo e adjacências. Mais saúde, mais acolhimento e mais humanização para nossa gente. E atenção, estudantes, nesta segunda começa o cadastro da bilhetagem estudantil, que vai proporcionar aos estudantes o transporte público de forma gratuita, começando por aqueles que começam com a letra A. Procure a central de transportes na Galeria Valmir Almeida Andrade, na Praça da Bandeira, levando CPF, comprovante de matrícula, comprovante de residência e uma foto 3x4. O Minuto GQ fica por aqui, mas semana que vem a gente tá de volta com muito mais pra vocês. Até lá.
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bicho! 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Será que é assombração?

0: Neves. Pede o delegado pra ele desvir. Paixãozinha, tô desconfiado.
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1: Absoluta.
0: Posso ficar tranquilo?

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0: Segura, segura a banda.
1: O telefone para contato, para contratar o Marquinhos Maia, vai ligar 071-9951-0703 ou 75-8106-4776. Marquinhos Maia na batida apaixonada.

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1: Chegando pra ficar junto com você, a partir de agora até as 10 da noite aqui na Dona do Primeiro Lugar.
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1: Falo sim! Tudo bem com você? Tudo ótimo? Noite gostosa de sabadão. Pra você que tá na sintonia, um ótimo sábado, um ótimo final de semana. Obrigado pela audiência e pela tua companhia, tá bom? A partir de agora tem o nosso Clube 89 até as 10, no clima do seu final de semana. Aumente o volume do rádio porque a festa tá só começando.
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0: começando noite gostosa de sabadão e o nosso clube 89 até as 10. Eu, Wellington Ferreira, tô aqui, ó, junto com você na melhor
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0: esse nosso Clube 89, pra você que tá aí nos barzinhos, uma ótima noite. Tá na lanchonete, obrigado pela sintonia, onde quer que você se encontre. Bom sabadão e bom fim de semana. Até às 10 tem o nosso Clube 89.
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0: você tá curtindo o nosso Clube 89? Até as 10 da noite, eu, Wellington Ferreira, tô aqui, ó, junto com você. 88461549. Nosso final de semana é mais alto astral, a programação. Claro, aqui é você que faz uma programação alto astral através do 88461549.
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1: Noite gostosa de sabadão. Final de semana alto astral e até às 10. Só alegria e muita música no nosso Clube 89.
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